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0: as mais pedidas por você, melhor ouvinte do mundo, em nossa programação. Vambora, eu sou o Will e a gente segue junto aqui na sua.
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A partir das 10 da manhã. Você não vai perder, né? Fica ligado aqui no BH. Falando aí, fica ligado também, porque a BH sempre com as melhores promoções, inclusive aqui, ó. 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
3: Tem alô no WhatsApp.
2: Ó, tem alô aqui pra Dayana também, tá ligada com a gente no Santa Inês. A Kelly tá no Barro Preto e a Vivian no Jardim
3: tem
2: Vitória.
3: Alô no Instagram.
2: Marina_Lorena, Evelyn.brasileira e Lana Lima também tá na BH. Valeu.

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0: 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Marlon de Castro Souza, conhecido pelo nome artístico de Léo Foguete, começou a trajetória compartilhando vídeos nas redes sociais. Natural de Petrolina, em Pernambuco, Léo surgiu mostrando uma voz marcante e um repertório que mistura romantismo, sofrência e identidade popular. A conexão rápida com o público fez com que o artista desse o próximo passo e investisse de vez na carreira profissional. O reconhecimento nacional chegou com músicas que viralizaram nas plataformas digitais, como Última Noite, que ganhou força nas redes sociais e abriu espaço para Léo Foguete alcançar novos públicos. A partir daí, outros lançamentos reforçaram o estilo do cantor, como Cópia Proibida e Maior B.O. Hoje, Léo Foguete soma milhões de streamings nas plataformas digitais e é presença frequente em playlists sertanejas e de forró. E o artista também começa a aparecer em rankings e indicações do cenário musical, consolidando o nome como uma das apostas da nova geração do segmento.
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3: Zé Neto e Cristiano são uma das duplas sertanejas mais amadas e influentes do Brasil. Eles se conheceram ainda crianças em São José do Rio Preto, São Paulo, e decidiram seguir juntos na música em 2011. Zé Neto, nascido 9 de fevereiro de 1990, e Cristiano, 10 de agosto de 1988, cresceram ouvindo clássicos do sertanejo e trouxeram essa paixão para suas composições e performances. O primeiro grande salto aconteceu com o hit Seu Polícia, que colocou a dupla nas rádios de todo o país. Depois vieram sucessos que marcaram o sertanejo atual, como Largado às Traças, Notificação Preferida, Bebi Minha Bicicleta e S de Saudade. A dupla já acumulou bilhões de visualizações no YouTube e dezenas de

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0: Essa moda é linda demais, viu, gente?
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5: Pedro Sampaio. Você com certeza já ouviu esse nome por aí, né? Pedro do Espírito Santo Sampaio, mais conhecido como Pedro Sampaio, nasceu em 21 de dezembro de 1997 no Rio de Janeiro. Aos 28 anos, ele é um dos artistas mais influentes da nova geração do pop e do funk brasileiro. Desde cedo, a música chamou sua atenção. Ainda adolescente, ele começou a tocar percussão e a experimentar sons, até ser descoberto tocando como DJ em festas no Rio. A carreira profissional começou a ganhar forma em 2018, quando assinou com a Warner Music. Seu primeiro grande hit foi Sentadão, que virou febre nas rádios e nas plataformas digitais. Pedro é conhecido por misturar funk, pop, eletrônico e elementos de outros ritmos. Entre os maiores sucessos estão Atenção com Luísa Sonza, No Chão Novinha com Anitta, Escada do Prédio com Marina Sena e Poc Poc. São milhões de ouvintes mensais no Spotify e presença forte nas redes sociais. Pedro também já foi apresentador do TVZ do Multishow e ganhou o prêmio do canal como Funk do Ano em 2025 por sua parceria com Anitta e MC GW em Boston Funk.
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1: Tiago André Barbosa, conhecido como Tiaguinho, nasceu em 11 de março de 1983 em Presidente Prudente, interior de São Paulo. O cantor tem 42 anos e é uma das maiores vozes do pagode e do samba do Brasil. A música entrou cedo na vida dele. Aos 12 anos, Tiaguinho já compunha. Aos 15, fundou seu primeiro grupo de samba. A grande virada aconteceu em 2002, quando participou do programa Fama, na TV Globo. No ano seguinte, assumiu o vocal do Exalta Samba, um dos grupos mais importantes do gênero. Após quase uma década na banda, Tiaguinho seguiu carreira solo em 2012. O álbum Ousadia e Alegria marcou esse novo momento e abriu caminho para uma sequência de sucessos. Entre eles, Ainda Bem, Sou Cara Pra Você, Deixa Tudo Como Tá e Pé na Areia. Misturando pagode, samba, R&B e pop, ele conquistou públicos de todas as idades. Nas redes sociais, soma quase 10 milhões de seguidores e milhões de ouvintes mensais nas plataformas de streaming. Tiaguinho também é empresário e idealizador do Tardezinha, projeto que virou um fenômeno mundial. Na vida pessoal, vive um momento especial. O cantor é pai do Bento, fruto do relacionamento com Carol Peixinho.
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2: Guilherme Antônio Artioli e Haroldo Bevenuto Machado Artioli são a dupla Guilherme Benuto. Os irmãos nasceram em Campinas, interior de São Paulo, e cresceram numa casa cheia de música. Gui começou a tocar sanfona aos 9 anos e Benuto, formado em música erudita, apaixonou-se pelo violino aos 11. Antes de seguir como dupla, os dois fizeram parte do trio sertanejo Vila Bagage por mais de 10 anos, participando de CDs, DVDs e clipes autorais. Em 2019, assinaram com a Sony Music e lançaram o álbum Amando, Bebendo e Sofrendo, colocando seus primeiros sucessos no mapa sertanejo. Desde então, emplacaram hits que viralizaram nas rádios e plataformas. Entre os maiores estão Pulei na Piscina, Sigilo, Declaração pro Bar e Haja Colírio. Este último com participação de Hugo e Guilherme e presença constante nas playlists mais importantes do segmento. Hoje, a dupla soma mais de 14 milhões de ouvintes mensais no Spotify Brasil, ocupando posições altas nos rankings do sertanejo nacional. Em 7 anos de dupla, eles se apresentaram em 4 edições da Festa do Peão de Barretos. Guilherme e Benuto também são compositores respeitados e já escreveram músicas para grandes nomes do sertanejo como Jorge Mateus e o hit Pergunta Boba e Mateus e Cauã em Abelha Sem Mel.
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3: Ei, boa noite.
1: Danilo e Davi formam uma das duplas mais promissoras do sertanejo atual. Eles se uniram por amor à música no fim de 2020 e em poucos anos ganharam espaço no Brasil inteiro. Danilo, natural de Paracatu, Minas Gerais, já era compositor de sucessos como Eu Sei de Cor, de Marília Mendonça e 10% de Maiara e Maraíza. Davi é de Santo André, São Paulo, começou na música no coral da igreja e se destacou escrevendo hits gravados por outros artistas. Uma curiosidade é que ele é sobrinho de Marcos, da dupla com Belucci, e foi apadrinhado pelo tio que sempre o incentivou. O som da dupla mistura sertanejo moderno com letras que falam de amor, festa e vida real. Entre os hits que conquistaram o público estão Apaga, Apaga, Apaga, Tive que Bater Palma e Fumo da Noite. Músicas que tocaram forte nas rádios e viralizaram nas redes. Eles somam centenas de milhões de reproduções em streaming e mais de 800 milhões de views no YouTube, mostrando que a dupla já virou referência no cenário sertanejo. A dupla sertaneja venceu o prêmio de revelação do ano no Prêmio Multishow de Música Brasileira em 2025 por voto popular.
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3: Ana Flávia Castela, mais conhecida como Ana Castela, é hoje um dos maiores fenômenos da música brasileira. Natural do Mato Grosso do Sul, a cantora começou a ganhar visibilidade ainda jovem nas redes sociais, mostrando carisma, identidade e uma forte ligação com o universo do agronejo. O grande estouro veio em 2022, com Pipoco, parceria com DJ Cris no Beat e Melody, que virou hit nacional, dominou as plataformas digitais e colocou Ana Castela no topo das paradas. Na sequência, vieram sucessos como Boiadeira, Nosso Quadro, Roça em Mim e Solteiro Forçado. Hoje, Ana Castela acumula bilhões de streams, lidera rankings nas plataformas digitais e coleciona prêmios importantes, incluindo troféus no Prêmio Multishow e no Melhores do Ano. Com projetos audiovisuais de grande alcance, feats com artistas como Luan Santana, Simone Mendes e Gustavo Mioto, além de turnês lotadas pelo Brasil, a boiadeira vive o auge da carreira e segue como um dos nomes mais fortes e influentes da música nacional.
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0: está ali.
1: Ai.
0: Bora. Esse aqui, senhoras e senhores, ó. Aliás, aquele ali. É o Marcinho da percussão. Faz barulho pro Marcinho, faz barulho pro Marcinho.

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0: Cleiton e Romário são um dos destaques do sertanejo atual e vem conquistando espaço com um repertório que mistura romantismo, sofrência e letras fáceis de se identificar. A dupla surgiu no Distrito Federal, onde começou a carreira se apresentando em bares e eventos locais, até chamar a atenção do público nas plataformas digitais. O reconhecimento nacional veio com músicas que rapidamente viralizaram, como Morena, Água nos Olhos e Namorando ou Não, e caíram no gosto do público. A dupla aposta em projetos audiovisuais e performam bem nas plataformas. Entre eles, Cleiton e Romário, ao vivo no Mineirão, ao vivo em Brasília e no churrasco.
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3: A dupla Felipe Rodrigo nasceu da união de dois compositores talentosos, que antes mesmo de subir aos palcos, já tinham músicas gravadas por grandes artistas do gênero. Briga Feia e Arranhão, de Henrique Juliano, Erro Gostoso, de Simone Mendes, Ficha Limpa, de Gustavo Lima e Molhando o Volante, de Jorge Mateus, são alguns dos sucessos que a dupla assina como compositores. A virada aconteceu quando decidiram apostar na própria voz e levar para o público canções que misturam romantismo, sofrência e uma pegada bem atual. O grande estouro veio com a música Gosta de Rua, que rapidamente caiu no gosto do público, viralizou nas plataformas digitais e colocou a dupla entre as mais ouvidas do país. Depois disso, Felipe e Rodrigo emplacaram outros sucessos como Média Boa e Beijando Boca, reforçando a identidade musical e conquistando fãs de diferentes gerações. Hoje, Felipe e Rodrigo somam mais de 300 milhões de streams nas plataformas digitais, figuram entre os destaques do sertanejo nas paradas musicais e já foram indicados a premiações importantes do cenário nacional.
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3: Panda, nome artístico de Jonathan Anjos, é um dos fenômenos mais rápidos do sertanejo na atualidade. O cantor nasceu em São Paulo, mas vive em Goiânia e passou anos tentando a sorte na música antes de estourar de vez no cenário. A virada da carreira aconteceu com o projeto Panda Sem Moderação, especialmente com o sucesso Baqueado, gravado com a dupla Ícaro e Gilmar, que viralizou nas plataformas e acumulou dezenas de milhões de streamings e colocou o nome de Panda entre os mais ouvidos do Brasil. Desde então, Panda se firmou no sertanejo romântico e emotivo, com faixas como Eu Te Seguro e participações marcantes ao lado de artistas como Lu e Rayane, Humberto e Ronaldo e Borges e Dedéu. Além de projetos coletivos como Cê Tá Doido, que o colocaram ao lado com grandes nomes do gênero. Hoje, com mais de 75 milhões de streams mensais, dezenas de faixas entre as mais ouvidas do país e presença constante no top 200 do Spotify Brasil, incluindo Baqueado, entre os mais escutados, Panda segue em forte ascensão, lotando shows por todo o Brasil.
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3: Formado por Bruno Cardoso, Sérgio Júnior, Cris, Vini e Fred no Rio de Janeiro no final dos anos 90, o Sorriso Maroto é um dos grupos mais consagrados do pagode brasileiro. Eles ganharam projeção nacional com um estilo romântico e letras marcantes, que os tornaram referência no gênero. Ao longo da carreira, o Sorriso Maroto emplacou sucessos que atravessam gerações, como Sinais, Ainda Gosto de Você, Assim Você Mata o Papai e Me Olha nos Olhos, mantendo presença constante nas rádios, playlists e nos palcos pelo Brasil. Em 2025, o grupo viveu um momento histórico ao vencer o Grammy Latino de melhor álbum de samba e pagode com o projeto Sorriso Eu Gosto no Pagode Volume 3, homenagem ao Fundo de Quintal gravado em Londres. Recentemente, eles encerraram o projeto Sorriso às Antigas, que rodou o país por 3 anos, relembrando os sucessos que marcaram a carreira do grupo. Agora, eles estão prontos para colocar o pé na estrada com a turnê Sorriso Eu Gosto no Pagode.
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3: Maxuel Alves Silva, mais conhecido como Suel, ganhou projeção nacional como vocalista do Imagina Samba, grupo que marcou época com sucessos românticos e presença constante nas rádios e nos palcos do país. Após anos à frente da banda, Suel decidiu seguir carreira solo, apostando em uma fase ainda mais madura e conectada com o público. Na trajetória solo, o cantor mantém a essência do pagode romântico, mas também aposta em uma sonoridade mais atual, com músicas que rapidamente viralizam nas plataformas digitais e nas redes sociais. Recentemente, o artista celebrou mais de 75 milhões de plays com o hit Vitamina C, gravado em parceria com a banda Menos é Mais. O audiovisual mais recente do artista é Pôr do Suel ao vivo, gravado em Recife, diante de um público esgotado, que traz versões repaginadas de clássicos e músicas inéditas, como Cidade Neon, além de participações especiais. O projeto virou turnê nacional e Suel tem rodado o país, fazendo mais de 5 horas de pagode pro público durante as apresentações.
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Essa é BH com a Simone Mendes. Erro gostoso, agora 7h10. Bom dia pra você, é o Ferrugem, arrependidaço. Ó, hoje tem resultado, hein? Sequência premiada, cartão com crédito no valor de R$1.000 pra 2 ouvintes. Tá participando? Segue anotando. Vem com a gente por aqui na BH. Bom dia!

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0: tem resultado de promoção também, sequência premiada, cartão com crédito no valor de R$1.000. Dois, na verdade. É bom. 15 para as 8.
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Você que tá aí dando aquela carona legal pra gente dentro do seu carro nesse sabadão. Opa, que sabadão bonito, solzão já tá batendo lá fora. Aquele céu de brigadeiro azulzinho, hein? Bom pra quê? Pra uma piscininha, hein? Abrir um negocinho aí num barzinho, ficar ali, puxar uma cadeirinha, ouvindo a BH FM o dia inteirinho. Vem com a gente na BH, bom dia, 7h58.

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0: E aí, galera, tá tudo certo nesse fim de semana? Eu sou a Lohana Lima e tô chegando com notícias. Bora saber o que tá rolando?
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0: Está em vigor a lei que proíbe consumidores de exigirem que entregadores de aplicativo entrem nos espaços de uso comum do condomínio com encomendas de pequeno porte, como, por exemplo, refeições e compras de supermercado em Belo Horizonte. A norma foi publicada no Diário Oficial do município. A lei prevê, contudo, que pessoas com mobilidade reduzida ou necessidades especiais podem solicitar a entrega nas áreas internas do condomínio, sem cobrança de qualquer valor adicional, resguardado as regras internas de segurança. Além de refeições e itens de supermercado, são considerados de pequeno porte objetos que possam ser facilmente transportados e manuseados por um único indivíduo. Nesses casos, a lei determina que a encomenda seja entregue na portaria ou em local indicado pelo condomínio.
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0: Esse foi o #BH e eu volto a qualquer momento aqui na programação com mais informações. 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

0: dia, minha BH. 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
4: H8:48.
5: Tem alô no WhatsApp.
4: A Jéssica do bairro Botafogo, a Renata que tá no Cabana ouvindo a gente. Valeu, galera. Tamo junto.
5: Tem alô no Instagram.
4: Natália Pessoa RS, Rodrigo.A Garcia e também a Suelen 098.

0: É o Henrique Juliano por aqui na sua BH com os melhores sons pra você. 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Daqui a pouquinho tem o Cassino da Caiete com a gente por aqui. 8h58, bom dia.
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0: Omelete tá no ar na VHFM, na Rádio Globo. Bom dia, Cacá!
1: Bom dia, meu amor, meu corredor. Corra, Lola, corra! Correu muito ontem, vai correr só no fim de semana,
0: Tchelinho. Vou correr no final de semana amanhã.
1: Ai, bom.
0: Amanhã vou dar um.
1: Amanhã você vai correr?
0: Isso.
1: Vai, passa o protetor solar, vai com o borrifadorzinho de aguinhas cristalinas pra você ir já borrifando ao longo da corrida.
0: Hidratação, hidratação.
1: Porque tá quente, gente. Bom dia, BH! Bom dia, meu amor. E bom dia, meu Rio de Janeiro. Bom dia.
2: Coisa linda de papai. Olha aí. Vocês estão bons.
1: Nossa,
2: olha,
1: eu tô
2: aí
1: com uma voz de Barry White, que eu tô assim. Aí, Fabiano, que tá no anjo.
0: Que voz bonita, meu Deus do céu.
1: É a voz que ele usa pra seduzir. Quando você vê, você já deu a chave do carro pra ele. Já
0: foi.
1: E tem um negócio da sedução dentro dele que é do nada.
2: É, né?
1: Tudo
2: eu bebendo
1: bem,
2: aqui meu café.
1: Amor.
2: Foi beber um café aqui, deu um estalo aqui nas cordas vocais.
0: Um negocinho, Fabiano?
2: Um negocinho. É, inclusive, é o cafezinho aí de Minas. É um cafezinho de Minas.
1: É o melhor café do mundo. Desculpe os outros
2: coisa
1: lugares.
2: Coisa linda.
1: Mas o nosso cafezinho, o nosso pão de queijo, não tem outro não, gente.
0: Exatamente.
2: Eu estou aguardando ansiosamente a sua chegada aqui, por gentileza, com todo respeito, munida de algo parecido. Seja,
1: amor,
2: de repente, do café ou do pão, tá?
1: Tô levando um cafezão mineiro pra gente tomar aí.
2: Ô,
1: fora do estúdio,
2: amor.
1: Pode ser dentro não, tem que ser fora.
2: Coisa, dentro do estúdio pode ser problemático.
0: Pode não, hein? Pode não.
2: Pode não, você sabe como é que é. Marcelão sabe como é que é, entendeu? Bom dia, meu coração.
1: Bom dia, meu Rio de Janeiro. Ai, Fabiano, você não vale nada, mas eu gosto de você. Você não vale nada, mas eu gosto de você. Tudo que eu queria era saber por quê. Bom dia, meu Rio, minhas Helena, minhas Ney, minhas Bill, todo mundo vem com a gente. Pergunta a vocês, vocês estão bons, meninos?
0: Ah, não tô bom. Não.
1: Eu também não tô boa hoje. Não. Tamo o quê, meninos?
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1: Então, gente, com sinceridade, esse tema hoje, essa enquete. Você acha que o ciúme faz parte do relacionamento ou é pura insegurança? Eu confesso a vocês que eu já fui muito ciumenta.
0: É mesmo?
1: Ah, insegurança, né? Imaturidade. Nossa, sabe? E o relacionamento era o ó também. Então, assim, eu tinha ciúmes da sombra porque eu tava sufocando a pessoa, mas a pessoa também não tava me ajudando. Mas não vale a pena. Eu acho que, assim, tudo que é moderado, né? Que também você não pode fazer a linha. Eu queria ser desapegada, não consigo, gente. Não vou mentir aqui pra vocês. Tem um cadiquinho de ciúme? Tem um cadiquinho de ciúme, mas eu sei hoje segurar. Eu chego no banheiro, fecho a porta, dou um grito e saio linda como se nada tivesse acontecido.
0: É o meio termo, né?
1: É o meio termo. Você, Marcelo?
0: O ciúme faz parte, né? Mas tem limite. Um pouquinho tem.
1: Tem limite.
0: Tempera, né, Caiete, o relacionamento.
1: É porque parece que a pessoa que não sente nada assim. É, não tô aqui julgando, tá, gente? Mas a pessoa, não tem ciúme, não. Parece que é assim, a gente fica desapegada, né?
0: É, a pessoa se importa com você, né? Mas demais vira fiscalização, que é Receita Federal, né?
1: Tem gente também que é folgosa ou folgoso, e o outro dá abertura, aí você tem que saber pra um limitezinho ali
0: tem
1: também,
0: isso,
1: né,
0: tem
1: gente?
0: Tem isso também, Cacá.
1: Que não é o caso do Tigrão, graças a Deus.
0: Muito bem.
1: Mas esse menininho aí do Rio de Janeiro, que é o quê? Ele é do Haribo, ele é do incenso, ele é de caminhar nas árvores, abraçar. Como é que é pra você, Fabiano?
2: Então, eu sou aquariano, né? Então, dificilmente...
0: Ah, meu Deus!
2: Dificilmente você vai me ver com ciúme. Porém, contudo, todavia, entretanto, eu tenho, assim, um negócio mais comedido, digamos.
1: Sim.
2: Assim. Porque se você gosta, você sente um ciúmezinho. Só que ele precisa ser moderado, não precisa ser aquela coisa, não,
1: não é?
2: Entendeu? Não. Tem gente que tampa
1: uma
2: cadeira.
1: Importa, né,
2: tem gente que tampa a cadeira, aquela coisa toda. Não, eu só olho. Então, mas enfim. Eu só olho.
1: Aquele olhar, igual olhar de mãe na beira do bolo de aniversário.
2: Isso,
1: sai daí, no olhar.
2: Sai daí, no olhar. Isso, entendeu?
1: Adorei.
2: Já dou uma chegadinha perto, aquela coisa toda.
1: Olha que o seu olhar, Fabiana, ele diz tudo, sabe? Porque eu te conheço. O seu olhar. Você tem um olhar de deboche, você tem um olhar de sério, você tem um olhar de que o babá tá forte. Ele tem um olhar pra cada coisa.
0: É mesmo?
2: Conheço. É um negócio meio complicado.
0: Uma olhadinha, então?
2: É uma olhadinha de lá, a bochecha fica vermelha, né?
0: Aí pronto.
2: É, já tá sabendo qual que é o recado. Entendeu?
0: Entendeu?
1: E você que tá ouvindo a gente aqui em BH e no Rio de Janeiro, você acha que o ciúme faz parte do relacionamento ou é pura insegurança? Quero sinceridade. A partir de agora, zap no 31992360714 em qualquer canto do mundo, no Rio de Janeiro, Fabiano.
2: É o 21979988.
1: E daqui a pouquinho tem, meu amor.
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1: 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Fique ligado, já sai o primeiro número. Marcelo vai falar o primeiro número. Você anote os dois ouvintes acertando os quatro números. Um aqui de BH e um do Rio de Janeiro. Cada um leva pra casa um cartão com R$500 nesse sábado pra gastar do jeitinho que você quiser. Ó, meu amor, grita vizinha. Começou! Bom dia, Brasil!

0: Silva!
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2: Então, Cidinho, Marcelo está no cassino hoje. Seja paciente com ele, carinhoso, porque esse menino é bom demais, viu? Pelo amor de... Falou que ela tá precisando do seu WhatsApp, que quer falar com você. Marcelo, não.
3: Ela gosta de trocar uma ideia?
2: Não entra na onda porque ela quer dinheiro.
3: Ela é interesseira.
2: Ela é interesseira. Ela é interesseira.
4: Interesseira. Oh.
2: Porque existe uma legião aqui contra ela. Não existe, não, amor. Que a pessoa. A galera aqui dessa emissora sabe muito bem o tipo de galinha que você é. Galinha penosa. Aquela
4: isso.
2: Que
4: não...
2: Ela perdeu os documentos dela numa festa esse final de semana, tá precisando de ajuda.
3: Ah, não, mas eu posso ajudar ela. Se ela quiser, eu dou uma ajudinha. Eu tenho aqui o.
2: Marcelo.
3: Não, eu tenho contatos aqui, eu posso ajudar ela.
2: Marcelo,
4: é um caminho sem volta. Caminho sem volta.
2: Fabiano, você conta ou eu conto?
4: Fica à vontade, meu amor.
2: Não faz isso, não. Ela falou que gostou da sua energia, que você é um menino bom.
3: Ah, é?
2: Uhum.
3: Obrigado.
4: Começa assim. Daqui a pouco vai querer fazer a sua numerologia, vai querer fazer as suas...
2: Ela vai te comprar R$500 pra fazer uma numerologia, que ela deu Ctrl-C, Ctrl-V na internet.
3: Mas que galinha danada.
2: Você não viu nada, meu filho. Você não viu nada. Cidinha, bora pro seu pensamento. Bora, minha filha. O mundo dá tantas voltas... E isso explica porque tem tanta gente tonta por aí.
4: Opa! Temos um ponto.

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1: 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Número 5. 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
1: Ela não vai pro rodeio pra ver montaria. Ela não vai pro rodeio pra beber cachaça. Sabe o que é que ela tá interessada? Sabe o que é que ela quer?

0: Olha, que o joelho da gente já não dá mais, a coluna já tá travada, entendeu? É um negócio muito doido. Ela enverga de uma tal forma que, tipo assim, não dá. Ué, entendeu? Gente. É sério.
1: Gente, hoje no programa temos entrevista, hein? Nós temos um convidado incrível, o cantor Hugo Henrique, com a gente contando tudo. Hoje tem o Hugo Henrique, então não perde, não, você é fã, fica ligadinho que ele conta coisinhas que eu tô ansiosa pra conversar. Então fica aí, tá? Mas nosso tema é o seguinte: você acha que ciúme faz parte do relacionamento ou é pura insegurança? Quem lembra disso? Mas eu me mordo de ciúmes. A galera diz, que isso, titia? Deixa pra lá, né? Vamos ouvir áudio, é melhor. Vamos ouvir áudio, pode passar, gente.
0: Olha aí.
1: Bora, 31992360714.
2: Bom dia, Fabiano de Melo. Bom dia, Caete, linda. Bom dia, Rafinha, Rose. Deixa eu falar. Fui ciumenta assim muito. Hoje em dia, não vale a pena. A gente tem que ter autoconfiança de si própria.
0: É isso.
2: Entendeu? Tá, o resto encaminha.
0: Eita.
2: Beijão aí pra vocês, bom final de semana. Dê um parabéns aí pra minha neta, Laura, que faz 4 aninhos.
0: Aê!
3: Beijo,
1: tia.
3: Bom dia. Bom dia, BH. Ei, Caete.
1: Ei, meu amor. Tudo bom? Tudo ótimo.
3: Aqui é a Liliane de São Benedito. Ó, o ciúme, ele não faz parte do relacionamento, não. É muito ruim. Eu já fui ciumenta, já. Agora eu não sou mais, não. E eu era uma ciumenta, assim, descontrolada. Sabe, descontrolada, que eu falo assim, chegava em casa, quebrava o pau com o marido, com o namorado.
0: Eita.
3: Mas agora não, eu não sou ciumenta, não, sou bem controlada, não vale a pena. E arrumei um namorado, um marido, né, que agora é ex, bem ciumento, porque ele é 18 anos mais velho que eu. E ele ficou, nossa, o ciúme dele atrapalhou totalmente nosso relacionamento. Então o ciúme não vale a pena, tipo, é insegurança. Então você tem que confiar. Se você está com uma pessoa, você tem que confiar na pessoa, né? E a pessoa confiar em você. Mas assim, sentar, conversar, tipo, você não vai deixar a pessoa fazer o que quiser. Né? Nem você fazer o que quiser no relacionamento. Você vai chegar a conversar.
1: Isso mesmo.
3: Tal, mas o ciúme não vale a pena. É horrível. Tem gente que gosta, que acha lindo. Nossa, meu marido, meu namorado tá com ciúme de mim, não sei o quê, ou vice-versa. Mas não é bom, não. Não é bom, não. Ciúme estraga o relacionamento. É muita insegurança. É horrível. Beijo, beijo, beijo, BH. Um ótimo final de semana pra todos vocês.
1: Ó.
3: Beba com moderação, hein? Beba,
0: mas
3: devagar. E não dirija.
1: Beijo.
0: Bom dia.
1: Maravilhosa. Tá faltando o seu áudio. Manda pra gente 31992360714. Foi bem gostoso, né?
0: Hoje não é dia de beber com moderação, não, Caete. Hoje é dia de partir pra cima, entendeu? É.
1: Ô, Fabiano, quem quiser mandar um áudio pra gente, qual que é o número?
0: É simples, ó. É o 97.9988, DDD é o 21. Fica à vontade que daqui a pouquinho você tá no ar aqui na Globo e na BH.
1: Tamo te esperando, viu? Para, já.

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1: Peguei firme 9h29. 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
1: Atenção, meninos, ouvintes, aquelas notícias que vão fazer você refletir a sua vida. Essa esfera que tá rolando em volta da Terra é um ET? E quem sou eu no universo em desencanto?
2: Oh, meu Deus.
1: Marcelo, na cachoeira tá legal, não. Tem sereia?
2: Gente, Marcelo. E o remedinho? Eu acho que faltou hoje, Fabiano.
3: Tá legal não, tá legal.
1: O que foi, Cidinha? Me deixa,
2: que
1: querida.
2: O que tá acontecendo aí, gente?
1: Bati a cabeça antes de chegar aqui, bati a cabeça no seu... Gente, olha.
2: Olha.
1: Eu ia falar no bico dela, mas o bico dela tá tão fedido de cachaça que eu não vou nem chegar perto desse bico, não. O que foi?
2: Mas,
1: Fabiana Fogo te mandou 5 recados hoje de manhã, 6 da manhã você ignorou. Fabiana já te bloqueou, meu amor. Nem chegou pra ele.
2: Fabiana, tem que dar uma chance pra ela. Tem que dar uma chance.
3: Ela tá no telefone do ouvinte.
1: Maravilhoso! É. Gente, vamos começar falando de Otaviano Costa, que tá muito feliz de volta à Globo, na dança dos famosos, né? E aí perguntaram pra ele o seguinte: você acha que essa entrada aí no Domingão do Hulk pode te abrir portas pra um novo programa? Ele falou que tá na torcida, que é um pezinho dentro de volta à Globo. A gente sabe que ele fez muito sucesso no video show com a Mônica e Ozzy, né? Era uma dupla perfeita. Nas tardes da Globo. Depois ele foi pro Amor e Sexo com a Fernanda Lima também, programa que ele arrebentava ali como comentarista. Então, Otaviano, né, que é radialista também, já esteve com a gente aqui na Rádio Globo.
2: Sim.
1: Tomara que ele consiga, né, Fabiano? E
2: com
1: volte
2: certeza.
1: Aí por cima, porque a mulher dele tá arrasando, né?
2: Na novela?
1: Nossa!
2: É isso.
3: Ele é um cara muito talentoso.
1: Muito talentoso, Fabiano, concordo com você.
3: Ele é muito talentoso, tanto quanto repórter, quanto apresentador, ele é multifacetado, assim que a gente fala.
1: E vai dar, acho que vai dar um nome, gente. Ele não entra pra perder nessa... Ele vai dar um nome nessa dança dos famosos. Escuta o que eu tô falando.
3: Vai sim.
1: Mudando de assunto, gente, vocês usam muito emoji?
2: Sim.
3: Com certeza.
2: Ah, eu gosto de ilustrar.
1: Você sabe, gente, o emoji chorando intensamente foi o mais usado no mundo em 2025.
2: Oh,
1: no mundo. Esse foi um levantamento realizado pelo Google, tá? E divulgado pelo jornal The New York Times. Que ficou, assim, preocupante, né? Galera usando emoji chorando muito.
2: Oh,
1: o mais usado em 2025. Mas aí eu tenho aqui o top 5 dos mais usados. Vamos lá. Primeiro, chorando intensamente, o emoji segundo mais usado, chorando de rir, aí já dá um contraponto
2: aí,
1: ali.
2: Bem, né? Melhorou um pouquinho,
1: né? Uma decepção ali, mas depois você consegue superar e bota um risinho, tá ótimo.
2: Tudo certo.
1: O terceiro emoji mais usado é lágrimas de alegria. Gostei também. Isso eu uso muito.
3: Legal.
1: Agora achei estranho o quarto emoji, coração vermelho.
2: Ué,
1: as pessoas estão... O que é isso, gente?
3: As pessoas estão chorando mais e amando menos, é isso?
2: É tipo isso.
3: Gente.
1: Eu tô rindo, mas é de nervoso, tá, gente?
3: Eu também, papo reto.
1: E aí, olha o quinto mais usado no mundo. Mãozinhas unidas, parecendo oração. Ou seja, gente...
3: É,
1: se a gente começar a ler esses emojis aí nas entrelinhas, é preocupante.
2: Preocupante mesmo, cara.
1: Não é?
2: Que isso,
1: Fabiano? Que loucura isso, gente. Pois
3: é. Tá precisando de terapia.
1: Eu acho. Terapia não é vergonha não, viu, gente? Tá com um problema aí, tá precisando resolver, bora todo mundo pra terapia. Viu?
3: Também acho.
1: É isso. Bom, e mudando de assunto, menino, pode ser que vire um climão lá em Quem Ama Cuida, viu? Renato Góes, o ator, tá entrando em breve na trama, né? Vai ser filho do Antônio Fagundes, ali aquela coisa toda. E ele namorou a Tata Werneck. Então, assim, no passado. E eles tiveram um problema também na novela Deus Salve o Rei, que acabou que ele nem entrou na trama. E aí perguntaram pra Tata: e aí, como é que vai ser esse encontro? E ela respondeu, abre aspas: não foi uma relação que deixou boas lembranças. E não posso dizer que somos amigos. Fecha aspas.
3: Uau.
1: Mas sou uma profissional.
2: Tá tudo certo.
1: Não é, gente?
2: Oh, gente, teve o caso do Belo agora há pouco tempo aí, né?
1: Não é? Exatamente, com a Viviana Araújo. Levantou uma boa questão, Marcelo. E eles foram lá e até beijaram,
2: gente. E tudo certo.
1: E a galera explodiu, né? Agora
3: exatamente. Então, eu ia falar isso agora. Ela tem uma personalidadezinha um pouco acentuada.
1: Exatamente.
3: Né?
1: Mas o Marcelo fez um gestinho aqui de um dedinho esfregando o outro, Fabiano, que eu não entendi, Marcelo.
2: O Pix, quando tá caindo, Fabiano, a gente fala, né? A gente pode.
3: Eu super te entendo. Eu super te entendo.
2: Boleto.
3: Eu acho que eu posso falar isso com propriedade, inclusive.
2: Pode mesmo! Não tem jeito, ô Cagá.
3: Não, olha
1: gente,
3: só, não tem problema nenhum.
1: A gente se expõe demais nesse programa.
3: Exatamente. Eu não tenho problema nenhum em trabalhar com ex, não tem problema nenhum.
2: Fácil,
3: do meu estúdio pra dentro aqui, quem manda sou eu, então tá tudo certo.
2: Tá tranquilo? E o Pix entrando, amigo?
3: O Pix entrando, amigo, eu tenho boleto pra pagar, tem um montão de parada,
1: gente,
3: irmão. Eu não tenho tempo, eu não tenho tempo pra pensar em ex, tá?
1: Eu juro que eu não tinha pensado nisso, Fabiano.
3: Mas eu lembro.
2: Tem que ler. Essas coisas, cara, não dá pra esquecer, não.
3: Não, gente, dá, não.
4: Até porque meu estúdio aqui é de vidro. Então, né? Eu tenho uma visão panorâmica aqui, né?
1: Gente, então, vocês são demais. Eu vou falar. Isso. E hoje é só sábado, ainda tem domingo ainda. A gente volta.

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1: 9h54, você que chegou agora, estão perguntando o seguinte: você acha que ciúme, preste atenção, faz parte do relacionamento ou é por insegurança? Você acha que uma coisa não complementa a outra, uma coisa não tem nada a ver com a outra? A gente quer a sua opinião. Às vezes tem um relacionamento de tantos anos, pode dar essa sua opinião pra gente, sincera. 31992360714, áudio de qualquer canto do mundo. Mas tá ouvindo a gente aí fazendo Helena de Manuel Carlos no calçadão, né? Tá aí de sunga já na praia tomando o quê? Um mate, falando assim, tô ouvindo vocês no radinho.
2: Tomando negocinho, né? Negocinho já, quase 10 horas.
3: 10 horas, não, já tá podendo.
2: Tá liberado?
3: Já tá postando 10 horas. Hoje é sábado, hoje é sábado.
1: Aqui a galera na Orla da Pampulha, o povo no Rio já tá na praia,
3: meu querido.
2: Já tá de boa, né?
3: É que hoje o tempo não tá legal aqui, não. Hoje tá meio
1: não.
3: Não, mudou o tempo, né? Saímos de 32 graus pra 20, né? Então.
1: Meu Deus do céu.
3: É, deu uma
1: quedinha. Aqui nós saímos de 32 pra 58,5. Então, assim.
2: E tá seco aqui, tá?
3: É, né?
2: Tempo tá
1: meu
2: seco.
1: Deus. Olha, Fabiano, vou te contar. Oi, não tá fácil, não.
3: Eu sei.
1: Me fala o seu zap, por favor. Pega um remédio aí, Fabiano.
2: Por favor.
3: Pois é, pois é. Você quer o quê? Meu telefone?
1: Eu
3: é
1: quero.
3: 9757.
2: O da rádio, rapaz. O da rádio.
3: 21 97 9988.
1: Gente, nós não estamos. Ninguém tá bem aqui
2: ninguém
1: hoje.
2: Tá bem, ninguém tá bem, não.
1: Tá bem hoje.
2: Tô vendo isso aí. Tô vendo isso aí.
1: Temos áudio, gente.
2: Vamos lá.
1: Para ouvir.
4: Bom dia.
1: Bom dia.
4: Ótimo sábado para todos da Rádio Globo.
1: Dia.
4: Então, eu não sou ciumenta, mas sou observadora.
1: Opa.
4: Mas em compensação, meu marido tem um ciúme doentinho. Mas eu consigo relevar. São 12 anos de convivência.
1: Nossa.
4: São 12 anos de ciúme absurdo. Beijo hoje.
1: Beijo, meu amor. Viu, babado?
3: Cuidado, hein? Cuidado.
1: 12 anos, viu, gente?
3: É.
1: É, e conviver com ciúme também possessivo é difícil, né, gente? Vamos combinar?
2: Como é que
1: porque
2: faz?
1: Porque tem que ter tratamento mesmo. A pessoa tem ciúme até da amizade, de parente. Tem ciúme do parente.
2: Parente!
3: Uhum.
2: Jogo de cintura.
1: Tá demais. Não dá. Aí, realmente...
3: Tudo é o comportamento, né?
1: Exatamente. Tem mais
3: tudo
1: um
3: comportamento.
2: Vamos lá.
1: Bora ouvir.
5: Olá, Caete.
1: Oi!
5: Bom dia. Tudo
1: bom
5: bem
1: dia,
5: com vocês?
1: Meu amor.
5: Espero que estejam todos ótimos. Então, sobre o tema de hoje, eu penso assim, que um ciúminho assim, é como se fosse um salzinho na comida, sabe?
1: Sim.
5: Se ele tiver um salzinho assim, gostosinho, dá um tempero legal, fica bom. Agora, se salgar demais, ninguém aguenta comer, viu?
1: É, né?
5: Aqui é Lucineia de Contagem, e gostaria que você mandasse um abraço bem grande pra mim. Porque
1: um beijo,
5: hoje é o meu aniversário. O que eu estou fazendo? Ouvindo FM junto com a Caete e com os meus amigos aí do lado, viu? Abração pra vocês. Eu não tô bem, não. Eu tô ótima.
1: Lucineia, parabéns, meu amor. Deus te
3: abençoe.
1: Muita saúde, que seu dia seja incrível, do jeitinho Lu que você merece, viu? É isso.
2: Daqui a pouquinho estamos de volta por aqui. Tem uns números também, né, Cacá?
1: Tem, já tem mais dois. O Fabiano vai falar o terceiro já. Fique ligado e corra lá. 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
2: Opa!
1: Ainda hoje.

0: voucher de 2 horas do Motel Del Rey e o copo personalizado da sua BH. 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Daqui a pouquinho tem mais, hein, Cacá?
1: Já, fica aí, viu? Tamo te esperando.
0: Vem com a gente por aqui na sua BH. 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
0: Valeu, Bárbara.
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1: Ele começou dentro da música, começou a carreira aos 5 anos de idade. Ele, criança, ganhou um espaço em programas de TV. Aos 7, viveu um encontro que acabaria marcando sua trajetória. Ele cantou ao lado de Cristiano Araújo, uma das grandes referências no sertanejo. De lá pra cá, construiu uma carreira não só como cantor, mas também como compositor. Teve músicas gravadas por grandes nomes, Marília Mendonça, e dividiu projetos como artistas do quilate de Jorge Mateus, Gustavo Mioto, Lauana Prado, Murilo Huff e também Simone Mendes e Ana Castela. Hoje, ele tá aqui no sofá da Caiete, né? Vivendo uma experiência muito legal. A gente vai falar sobre o audiovisual Simplesmente Saudade, um projeto que revisita 12 canções eternizadas na voz do Cristiano Araújo e que fazem parte da sua própria história. Senhoras e senhores, no sofá da Caiete, Hugo Henrique, seja bem-vindo.
2: Prazer imenso estar aqui, muito obrigado, bom dia.
1: Bom dia.
2: Bom dia, Caiete também, que tá aqui com a gente, todos os ouvintes. É, muito feliz com o convite de estar aqui, sentando aqui, trocando essa ideia com vocês.
3: Hugo, vem cá. Simplesmente Saudade é um projeto muito ligado à sua própria história. Em que momento você percebeu que queria revisitar essas músicas e transformá-las em um álbum maravilhoso, hein?
2: Eu tenho uma relação com o Cristiano Araújo desde que eu tinha 6 anos de idade, que foi quando a gente se conheceu a primeira vez.
1: Certo.
2: E ele foi o primeiro artista que olhou pra mim, que me estendeu a mão, me deu muitas oportunidades e muitas pessoas conheceram o meu trabalho, conheceram minha voz e minhas músicas através dele. Então é um cara que eu sempre vou carregar uma gratidão imensa no coração. E eu pensei muito antes de fazer, né, qualquer homenagem ao Cristiano, primeiro porque é uma responsabilidade muito grande interpretar essas músicas, porque pra mim é óbvio que a voz dele é insubstituível, não tem, né, não tem essa, não tem a possibilidade de me comparar com ele, porque ele é único, insubstituível. Então é uma grande responsabilidade interpretar essas músicas, mas eu amo muito cantar as músicas do Cristiano Araújo e eu acho que é uma forma da gente exaltar esse repertório incrível que ele tem, é uma forma de mostrar também pra essa nova galera, né, que não viveu isso lá, né. O Cristiano Araújo nos deixou há 11 anos, então é uma forma também de estar reapresentando essas músicas, relembrando, trazendo uma nostalgia que é muito boa. E o nome do projeto é Simplesmente Saudade, justamente porque saudade é algo que ele, a maior, né, coisa que ele nos deixou. Eu tenho muita saudade do Cristiano Araújo, queria muito que ele estivesse aqui pra gente celebrar a carreira dele, mas eu fiz esse projeto com todo o meu coração, tá lindo demais, são 12 músicas e eu tô muito feliz com a reação do público também, tem gostado, tem curtido bastante.
1: Eu fico pensando aqui com os meus botões, 5 anos de idade, né? É uma idade pequena, né? Raul Gil, aquela coisa toda, aquele programa de auditório imenso, aquela coisa toda, você de repente, do nada, cantando ali. Você teve uma infância diferente por ter começado a vida profissionalmente cedo demais? O que você acha?
2: A minha infância foi um pouquinho diferente mesmo, assim, eu aproveitei minha infância, né, estudei, foi algo que meus pais sempre priorizaram muito também, né, assim, você quer cantar, gente, vamos cantar, mas você vai estudar também, muito importante. Mas a minha infância era um pouco diferente já, porque nessa época, eu falo assim, eu comecei com 6 anos e ia começar mesmo, assim, né, em programa de televisão, toda semana, viajava pra fazer show. Então, às vezes, né, quando as outras crianças da minha idade estavam brincando, eu tava lá ensaiando música, tava, né, me preparando pra viajar, me preparando pra fazer um show. Então foi uma infância um pouco diferente, mas eu nunca fui forçado a isso também, algo que partiu de mim. Meus pais nunca tentaram impor isso, sabe? Essa responsabilidade em cima de mim, eu sempre fiz porque é algo que eu amo muito fazer.
3: Você teve uma relação com o Cristiano Araújo desde muito novo. Qual é a primeira lembrança que vem à sua cabeça quando você pensa nele?
2: Tem tantas. Tem uma lembrança que é, assim, é até engraçada, né? Cômica essa lembrança, assim, mas é algo que ficou tão marcado que eu não tenho como esquecer. Uma vez eu fui participar de um show do Cristiano Araújo em São Paulo, no Vila Country. E show de sertanejo, você sabe que é sempre muito tarde, né? A gente tá falando disso agora, né?
1: Sim.
2: Começa 3, 4 horas da manhã. E eu era criança, eu tava com muito sono, né? Lá nos bastidores lá. E aí eu tava lá, né, com meu pai, minha mãe, tava também, meu irmão e tudo mais. A gente tava se preparando, né? Aí o Cristiano falou assim, ó, na hora certa eu vou, né, falar o seu nome, você já fica no jeito aí que eu vou te chamar. E começou o show do Cristiano Araújo, eram as 3 horas da manhã, cara, e nada dele me chamar, e eu lá morrendo de sono. Aí eu tenho a lembrança do meu pai, tipo, brincando comigo assim pra não dormir, né, tentando interagir comigo ali pra, né, tirar o sono, e o Cristiano não chamava, cara, e nós esperando assim, e ele não chamava, e aí, cara, bateu uma vontade tão grande de ir no banheiro, uma dor de barriga mesmo, assim, muito grande, mas muito grande, assim, eu falei, cara, não é possível, mas é muito forte a dor de barriga, e assim, só tinha um banheiro, que era aqueles banheiros, tipo, químicos, assim, sabe, ficava atrás do palco, e aí virei pra minha mãe, né? Falei, mãe, eu tô com muita vontade no banheiro. Ela, meu filho, como é que você vai no banheiro agora, né? O Cristiano Araújo te chama, como é que você vai fazer? Só que ele tava lá, o show, torando lá, cantando. Eu falei, mãe, ele não vai me chamar agora. Tá no bloco lá, que ele tá cantando as músicas, não vai ser agora. Aí ela, não, então você vai, então, mas você vai rapidinho. Eu falei, não, eu vou porque eu não consigo aguentar. Cara, eu fui no banheiro, na hora que eu, assim, fui já tinha começado já. Eu escutei de longe. Ó, oh, queria chamar aqui um amiguinho meu pra cantar, que canta demais, talentosíssimo, Hugo Henrique, chega mais. E aí minha mãe batendo na minha porta, Hugo, o Cristiano tá te chamando. Eu falei, mãe, mas já comecei, não vai dar tempo nem de limpar. Ela, não, só vai. Cara, não limpei, só levantei a calça e entrei no palco assim, ó, andando duro, sabe? E ele olhou pra mim e falou, mas você tá bem? Eu falei, não, tô bem. Eu fui lá e cantei três músicas ainda em cima, cagada em cima do palco. E aí, cara, foi uma vergonha que eu passei tão grande, porque as pessoas que estavam ali nos bastidores viram, né, a movimentação e a gente lá no desespero. É uma lembrança muito... Não tem como esquecer isso, jamais.
1: É, eu vou falar uma coisa pra você. Você tá de parabéns, tá? Agora, Hugo, me fala uma coisa aqui. A gente, quando fala uma palavra chamada mala, a gente lembra daquele cara que é chato, aquele cara que não tem nexo com as coisas. Mas pra você, acho que tem uma história diferente, né? Eu acho que é uma canção que viralizou no Brasil inteiro, no mundo, de repente também. E eu queria que você fizesse uma execução dela pra gente, pode ser?
2: Com certeza. Isso aqui talvez seja a música mais importante da minha carreira. Foi a primeira, assim, que mostrou a minha música, né, pro Brasil. Ela é composição minha, eu escrevi ela com 11 anos. Se chama Mala, mas não é mala de gente ruim, não. É coisa boa. Ela é assim, ó.

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1: Vamos, Cidinha, o último número, a gente tá esperando, meu amor. Bora. Número 4, anote e me empresta um dinheiro. Ninguém vai te emprestar dinheiro, não. Repete o número aí, anda logo. Número 4, boa sorte, me chama pro churras. Para de pedir as outras coisas, já a gente volta.

0: voltando aqui, Marília Mendonça também fez parte da sua vida e é uma coisa assim, presente até hoje?
1: Muito, a Marília Mendonça fez parte da minha vida, tanto na música e principalmente na composição, porque eu também escrevo música desde pequenininho, né? Também desde os 8 anos, sempre gostei muito de compor, de escrever. E a Marília foi a primeira artista que escreveu música minha. Na época eu tinha 11 anos de idade, não tinha música com ninguém ainda, não tinha noção nenhuma, né? Do mercado, da composição, não conhecia absolutamente ninguém, mas já era cantor. E a Marília Mendonça já me conhecia, assim, dos programas que eu já tinha ido e tudo mais, eu conhecia a minha história. E aí um dia eu fui no show da Marília, fui no camarim, tirei foto com ela, a gente começou a conversar. E ali num momento totalmente despretensioso, eu falei pra ela que eu também era compositor. E ela também começou a escrever muito cedo, acho que de certa forma ela se enxergou ali. E passou um contato pra eu mandar algumas músicas. E na época eu tinha pouquíssimas músicas, eu tinha, sei lá, 10 músicas, assim, né, escritas por mim. E mandei as 3 que eu achava as melhores, dentre elas uma música chamada Perto de Você. E mandei sem pretensão nenhuma, cara. Falei, pô, tantas músicas que a Marília Mendonça deve receber, né, de vários compositores do Brasil inteiro, não é possível que ela vai escutar, mas mesmo assim eu mandei. E aí passou alguns meses, ela respondeu assim, ó, amei essa música, posso testar na minha voz? E aí eu com 11 anos de idade falei, pô, com certeza, foi um negócio surreal pra mim. E aí passou um tempo, ela gravou a Perto de Você no DVD de Manaus, foi a música de encerramento do DVD, e acho que isso abriu as portas pra mim demais, assim, no mundo da composição.
0: Vou fazer um adendo nisso tudo aí. O rádio, ele é capaz de unir pessoas, ele transmite conexão, ele faz, assim, uma junção de coisas. Como é que foi pra você ouvir a sua música cantada pela Marília Mendonça no rádio?
1: Eu lembro até hoje a primeira vez que eu tava no carro com meu irmão e a gente tava ouvindo o rádio e a gente escutou Perto de Você tocando. Algo tão surreal, assim, sempre foi um sonho, né? Ouvir uma música nossa tocando no rádio. Eu acho que pra qualquer compositor isso é um sentimento muito especial. Quando você tá ali no carro e você vê a sua música tocando, é um sinal de que você tá indo pro caminho certo, sabe? Então eu lembro até hoje, tava com meu irmão do lado e começou a tocar Perto de Você e a gente vibrou muito. Foi uma sensação inexplicável pra gente.
0: Puxa pra gente aí, vai.
1: Claro. E eu

0: que começou cantando na televisão lá atrás ainda está presente no artista que você é hoje? O que daquela criança você acha que mudou?
1: É muito boa essa pergunta, nunca me fizeram essa pergunta. Eu acho que sim, eu acho que eu carrego essa criança ainda assim. Porque, né, apesar de ter tanta história, eu só tenho 22 anos, então eu vejo que tem muita coisa pra acontecer ainda, se Deus quiser, né, se Deus permitir na minha vida. Tem muito chão, tem muita história, e aquela criança que, né, que lá de trás sempre sonhou muito, e hoje eu sonho mais ainda, né, conforme as coisas vão acontecendo, eu vejo que naquela época eu sonhava muito, mas era tudo muito distante pra mim, assim, pô, uma música minha tocar no rádio era algo tão longe, ver uma música minha sendo cantada por outro artista que eu sou fã era algo tão longe, e aí conforme as coisas foram acontecendo, eu vi que, pô, não é tão longe assim, né, eu consigo chegar lá. Então hoje eu sonho tanto quanto aquela criança de 6 anos de idade, e carrego ela junto comigo até hoje.
2: Precisa estar junto de você nesse momento, porque se não tiver junto, né, a gente não vai chegar a lugar nenhum.
1: Exatamente.
2: Parabéns, cara, seu trabalho sensacional, você tem, assim, um talento absurdo, uma afinação absurda, essa hora da manhã, então, principalmente, vou te falar uma coisa.
1: É difícil cantar essa hora da manhã,
2: principalmente numa situação assim, eu fico pensando que quando a gente tá cantando, que tem barulho perto, menos pra contar em silêncio, assim, a gente fica naquela, né? Parabéns, cara, você sabe muito bem, você sabe muito bem, em breve a gente vai se ver aí, com certeza, num show desse da vida que você vai fazer, tá bom?
1: Obrigado mesmo. Amém, eu agradeço, obrigado pelas palavras e obrigado pelo convite também, muito obrigado a Caete, todos os ouvintes da BHFM, da Rádio Globo, obrigado pelo carinho de vocês, espero

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1: E aí, meu amor, ciúmes é insegurança ou ele faz parte ali da relação? É importante sentir um ciúminho, hein, gente? Temos áudio dos ouvintes, Marcelo, Fabiano, bora ouvir?
2: Bora ouvir então, opa, galera.
3: Agora.
4: Bom dia, Rádio Globo.
1: Bom dia,
4: olá.
2: E aí?
4: Caiete,
1: bom dia, vida.
4: Ciúme é muito chato, cara. Ciúme é muito chato. Porém.
3: Olha,
4: a patroa tem uma crise dessa, nada melhor do que uma boa...
1: Que é isso, gente?
3: Não, chocolate.
1: Ah, tá abrindo chocolate. Né?
3: Chocolate, claro.
4: Porém, a outra parte que é o...
3: Chocolate também.
4: Essa
3: chocolate.
4: É satisfatória. Então acaba o ciúme na hora, irmão.
3: Guarda. Entendi.
1: Que isso, gente?
3: Meu chocolate, Caiete. Ah, chocolate.
2: Tá. É. É o chocolate, quando abre, tá. Vem dar aquele
3: barulhinho.
2: É isso,
3: barulhinho.
1: Entendi,
3: chocolate.
1: Chocolatezinho. Ah,
3: é. Isso, muito bom.
1: Vamos pro próximo.
3: Batom.
1: Não vamos nem render, não.
5: Meu nome é Daelza Rodrigues, do bairro Santa Mônica. Sobre o assunto de hoje aí, eu sou ciumenta ao extremo.
3: Que isso?
5: Sou do signo de escorpião. Mas só que eu não assumo que estou com ciúme, não.
1: Pois é, gente.
5: Eu me mordo de ciúmes, mas não assumo. Eu sou desse jeito. Beijos, BHFM. Todo mundo se encontra aqui.
1: Beijo! E agora, meu amor, pode mandar seu áudio ainda. 31992360714, áudio de qualquer canto do mundo, viu, gente? E no Rio, Fabiano?
3: 21979988, Cacá.
1: Por favor, mande seu áudio pra gente. Ciúmes faz parte da relação ou você tá inseguro ou insegura porque tem ciúmes? Nós já falamos aqui, eu acho que o ciúmes, um pinguinho é gostoso.
2: É bom, é um molho,
1: não
2: é um
1: pode
2: tempero.
1: Ser demais, né? Não pode sufocar o casal, a pessoa.
2: É.
1: Porque aí, realmente, tem que ter tratamento, tá, gente? Então, vem participar com a gente e pode seguir a gente no Instagram, @caeteoficial, @Fabiano, qual que é o seu Instagram?
3: Fabiano Melo, com aquele underlinezinho, aquele tracinho de baixo ali.
1: Exatamente. Gente, Marcelo Locutor tá quase chegando nos 10K. Falta as quantas, Marcelo?
2: Agora acho que faltam 60 pessoas.
1: Gente, qual que é?
3: Pelo amor de
2: Marcelo
3: Deus.
2: Locutor.
1: Marcelo aí. Locutor. Gente, vamos lá seguir ele agora. @ Marcelo Locutor, pra ele chegar aos 10 pra gente comemorar até o final do programa.
2: Uhul.
1: E rádio.com.

0: 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Final do telefone 70. 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
1: Meus amores, notícia boa também, né? Que eu acho que a gente gosta de falar de coisa boa, não é isso, Fabiano?
2: Opa! É melhor, né? É melhor, né?
1: Adoro esse opa.
2: Opa!
1: É melhor, olha, né? Antes a gente para a notícia, vamos repetir o Instagram nosso, arroba Caete Oficial, né? É, Marcelo Locutor, falta quantos agora, Marcelo? Acho que a galera tá te seguindo, hein?
3: Eu acho que tava faltando pouco agora.
1: Eu tô sentindo. Você vai chegar no 10K antes desse cassino acabar.
3: Tá faltando 35 pessoas.
1: Olha só, olha. Já vamos pra metade já, hein, gente? 35, vamos fazer Fabiano chegar nos 10K hoje ainda. Ó, Fabiano, não, Marcelo. Fabiano, seu Instagram, porque a Ruth tá pedindo, falando assim, Cacá, a voz dele é maravilhosa.
4: Olha.
1: Mas Ruth vai ficar você, só na voz, tá, meu
4: pois
1: amor?
4: Pois é, você no início do programa foi falar essas paradas, aí o que acontece? As pessoas começam a prestar atenção, entendeu? Não é assim.
1: Mas,
4: é Fabiano, Fabiano Melo, Fabiano Melo, com dois L's, e aquele tracinho de baixo que é o underline.
1: Dó. Entendeu? Fabiano Melo. Gente, mas vai ficar só na voz, viu? Vocês não empolgam, não. Deixa ele quietinho aí, tá?
4: É.
3: Deixa ele.
4: Melhor.
1: Aqui, vamos falar, gente, de sabe quem é a Anitta? A Anitta simplesmente deu um fecho em uma pessoa que fez um rascunho, um desenho dela, uma caricatura dela. Mas olha, a caricatura dela não ficou boa, não, gente.
4: Ficou legal, não?
1: Não dá pra defender. E a pessoa ficou atazanando dela no direct, pedindo pra ela postar essa caricatura.
3: Ué?
1: Ai, posta, me dá uma força. Fiz pra você esse desenho. E ela respondeu com todo carinho que a Anitta, que só a Anitta sabe, né, gente? Olha lá. Querido, você fez porque quis. Eu sou obrigada a comprar uma coisa que eu não pedi pra fazer. Você
4: minha
1: me
4: canela,
1: entende?
4: Minha canela.
1: Aí o rapaz falou, ainda retrucou. Mas poxa, nem se eu te mandar de graça, você não faz uma divulgação? Ela só respondeu, ah, me poupe.
3: Não dá, né, gente?
1: Já podia se eu mostrar pra vocês o desenho,
3: ficou diferente?
1: Não.
3: Ficou muito diferente? Porque,
1: eu vou mandar agora, vocês dão uma olhada aí que vai dar tempo. Olha só, Fabiano, tô te mandando esse desenho. Que nota você daria pra esse desenho da Anitta? Eu vou botar também pro ouvinte que tá ouvindo a gente agora, seguir a gente no Instagram. Eu vou postar também, vocês vão lá e comentam nos stories, arroba Caete Oficial. Marcelo, te mandei, Fabiano. Olha, Marcelo, o que você acha?
4: Caete,
1: te
4: dá uma olhadinha aqui.
2: Ah, não dá não, Caete.
3: Eu posso pedir uma coisa? Eu posso pedir pra ele parar? Para!
2: Caete, porque... não dá, Caete.
1: Tem
2: não
1: gente
2: dá.
1: Que precisa ter amigo sincero, não tem, gente?
2: Caete, não dá, não.
1: Tá, fica difícil defender, gente, não fica?
2: Fica difícil defender. A gente quer dar uma moral pro amigo crescer na vida, mas o amigo também não ajuda, né, cara?
3: Eu quero te ajudar, mas.
1: Eu quero te ajudar.
2: Eu queria te dar essa moral, mas não tem condição. Eu tenho certeza que se tivesse ficado bonitinho, ela de repente, né? Vamos considerar, a menina tem milhões de seguidores, aquela coisa toda e tal. Se ela fala assim, nossa, que lindo. Pá, 20 mil seguidores. Agora, isso aqui não dá não, Caete.
3: Ficou muito diferente.
1: Os ouvintes já estão curiosos, mandando. Calma, gente, eu vou postar lá pra vocês. Calma. O Biel, um ouvinte nosso lá de Nova York, me manda. Eu tô aqui dirigindo no aplicativo. Eu quero, vou mandar. Calma, vou postar lá.
2: Meu Deus do céu.
1: Vocês gostaram, gente? Nota de 1 a 10, Marcelo.
3: Nota
2: menos 1.

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1: Que é, Cidinha? Que tá me chamando aí, Marcelo? Que... Tá tentando pular no colo do Marcelo, ele não deixa. Marcelo não tem intimidade com você.
2: Que
1: não,
2: é isso? Mas é pular assim?
1: No colo, ela fica, quer pular, fica falando no microfone perto de você.
2: Ela tem
1: deixa
2: isso.
1: Não, tá, Marcelo? Tá. Não deixa.
2: Eu tava gostando dela.
1: Tá carente.
2: Mas tá assim, já tirada demais, Fabiano.
1: Tá carente. Olha, você que chegou agora, tá ouvindo a gente, você acha que ciúme faz parte do relacionamento? Ou é pura insegurança? Muita gente mandou áudio durante o programa, hein, gente? Ciúmes realmente mexe com muita gente. Temos áudio, vamos ouvir. Daqui a pouquinho vou mandar beijo pra você também. Vai lá no direct do Instagram, que o beijinho é na sequência. Vamos ouvir.
3: Bom dia, BHFM. Bom dia, seus lindos.
2: Bom dia.
3: Então, estamos hoje com um tema polêmico, né? E babado, né?
1: Não é?
3: Eu sou da seguinte opinião. Acho que ciúme, um pouco de ciúme é bom. Mas quando ele começa a ficar exagerado, fica a dica aí pra quem tem algum parceiro ou um parceiro que seja super exagerado no ciúme. Fica de olho, tá, meu filho? Fica de olho. Porque quem tem ciúme demais é porque tem medo de fazer a mesma coisa que ele faz.
1: Olha! Beijos. É, ficou, deixou um o negócio. É. Fez aí uma provocação,
4: temos um ponto.
1: Viu, gente?
2: Hablou.
4: Um ponto, temos um
1: Você
4: ponto.
1: Você concorda, Fabiano, com esse ponto?
4: Em certo ponto, sim. Certo ponto, sim. Ué, porque por causa do seguinte, você tá querendo que eu me exponha, eu tenho a língua muito suja.
1: Não, deixa pra lá.
4: Mas então, o que eu posso dizer é o seguinte, eu concordo com a ouvinte em parte sim, porque é aquele negócio, de repente você é uma pessoa tranquila, de boa, e aí você passa a ser assim, ciumento, ou você passa... Então, tudo de acordo com o comportamento.
1: Parece que a pessoa joga na defensiva o tempo inteiro porque ela tá fazendo alguma coisa errada, né? Pra não dar abertura pro outro.
4: E aí você traz coisas do relacionamento passado, concordo, coloca na frente, que aí, então, acaba estragando a partir daí, entendeu?
1: Acho que pode ser isso mesmo, viu, Fabiano? Marcelo, acho mesmo. Bom, os ouvintes estão me questionando aqui, cadê a foto do desenho do ouvinte da Anitta? Acabei de
4: mentira,
1: subir.
4: Mentira, não, para.
1: Tá lá no arroba Caete, todo mundo me pedindo,
4: não,
1: gente.
4: Não, você não fez isso, não.
1: Tá lá nos meus stories, arroba Caete Oficial, vá lá assistir. Vê o que você achou desse desenho, se a Anitta deveria postar ou não, me manda aqui no direct, arroba Caete.
2: Gente do céu.
1: Arroba Caete. Oficial,
4: teu telefone vai tocar, a menina tá chateada com você. Olha aí.
2: É, Cacá.
4: Olha aí, Marcelo.
1: Vamos mandar beijinho, vamos, gente. Marcelo. Arroba Marcelo Locutor, tá quase chegando nos 10K, hein?
2: Tá quase, hein, gente.
1: Falta um pouquinho, vamos seguir ele aí, gente. Arroba agora. Marcelo Locutor, ele tá quase pra gente comemorar esses 10K. Quer mandar um beijinho pra alguém, Marcelo?
2: Aqui, ó, Rita Maria tá com a gente, o João Vitor, Marília Marques, tá todo mundo aqui na BH e também na Rádio Globo.
1: Eba, Fabiano, tem beijinho aí no Rio?
4: Olha aí, rapaz, que isso?
1: Fabiano,
4: que poder
1: Mello,
4: é
1: lá,
4: meu
1: gente.
4: Deus, Ana Paula, obrigado pela moral. Ih, gente, tem gente mandando foto, tá? Olha aí.
1: Para!
4: Um beijo pra quem tá mandando foto, eu não vou dizer o nome. Mas aqui, ó, tem a menina Márcia que tá aqui, tem a Silvana, a Neia, tem a Thaís também, tem Lilizinha, Monique. Gente, chegou um montão de gente. Giane, olha que legal, Bruna... tudo os meninas, né? Que legal.
1: Qual que é o seu Instagram mesmo, Fabiano?
4: É Fabiano Melo com dois L's e aquele tracinho de baixo que é o underline. Obrigado, meninas. Pode, que sim, é isso? Não me desabando. Ih, Caiete, olha aí, ó. As fotos, Caiete. Meu Deus, Caiete. Vocês vão me complicar, minha senhora.
1: Não, tá no Instagram dele, a gente que vem complicar ele. Não tô entendendo nada.
2: Não, cara, não,
1: eu vou ler. Deixa eu mandar um beijo pra Marina, nossa Marina aqui da BH. Marina, um beijo pra você. Love you.
4: Saudades. Saudades.
1: Pra Maria Eduarda, pra Dani Mara também. Olha, esses três últimos dias, ô Fabiano, eu estava num projeto aqui do Sesc Mais 60. Teve ontem show do Sidney Magal.
4: Mentira.
1: Eu queria contar em rede.
4: Adoro.
1: Como que essa galera 60 mais, gente, tá vivendo?
4: Animado.
1: Se você tá aí, bobo, tá aí, bobinha, desanimado, vai viver sua vida, porque tem uma galera vivendo.
4: É,
1: e vou falar,
4: é,
1: olha, você tá viva, você tá no corre, vale muito a pena, viu? Fica
4: Parabéns.
1: A dica, deixa ninguém te jogar pra baixo, não, tá bom? É isso.

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2: Tá na hora, tá na hora. É agora, meu amor. Se os dois ouvintes acertarem, cada um leva pra casa um cartão com R$500. Opa. E olha, vamos abrir esse cofre começando por BH hoje. Quem tá com a gente, Marcelo?
3: É o Pablo do bairro São Geraldo.
2: Oi, Pablo. Bom dia, meu amor.
3: Pablo.
2: Alô, Pablo.
4: Olá. Qual é a música, Pablo?
3: Pablo.
2: Pablo, ouvinte do Rio, tá esperando sua oi aqui, meu amor.
4: Qual é a música, Pablo?
2: Pablo, cadê
3: Pablo,
2: você?
3: Pablo, cadê você, Pablo?
4: O Pablo original nos deixou essa semana, Caiete.
2: eu vi. Rapaz, e olha, marcou momento. Minha infância, hein? Marcou
4: eu também. Minha infância. Vou ser sincero pra você, eu também.
2: Eu senti na hora. Essa foi uma semana difícil, né?
4: Essa semana foi
2: Fabiano,
4: complicada,
2: que semana
4: né?
2: foi essa?
4: Laura Cardoso,
2: Glória
4: Deus,
2: Menezes.
4: Glória Menezes.
3: Verdade.
4: Pablo. Pablo, nós foi um negócio aqui. Meio difícil.
2: Estamos ligando pra Pablo de novo. Pode ficar tranquilo aí, Pablo. Põe o telefone no gancho, nós estamos te
4: chamando. Vai dar tudo certo,
2: pelo
4: amor de Deus.
2: A gente quer te dar esse cartão com 500
4: reais. Exatamente, pelo amor de Deus. Atende, Pablo. O que tá acontecendo? Será que ele deu vontade de fazer o número 2?
2: Acho que ele atendeu, hein, gente.
4: Atendeu? Graças a Deus. Graças a Deus. Graças a Deus.
2: Tanta gente querendo
4: participar. Me ajuda, hein, Pablo.
2: Alô, Pablo.
3: Pablo?
4: A gente tá precisando desse churrasco, Pablo. Pelo amor de Deus.
3: Ô, Pablo, cadê você, Pablo?
2: Não, não tá entrando na linha com o Pablo. Vamos ligar no Viva Voz então, gente. Vamos pôr ele aqui no Viva Voz. O importante é que ele atenda.
4: Aí, exatamente.
2: É importante. Enquanto ele não liga, vamos mandar um beijinho aqui pra turma.
3: Opa!
2: Manda. Marcelo Locutor. Marcelo, quantos ouvintes tá faltando pros 10k?
3: Tá faltando agora, acho que 20 pessoas. Papo de 20 pessoas aqui
2: mentira!
3: Agora.
2: Mentira!
3: Olha aí. O negócio tá bem fluindo.
2: Tá ouvindo agora.
3: Antes 23.
2: 23? Antes
4: olha
2: de
4: aí.
2: Ir pro cofre, falar com o Pablo. No Rio de Janeiro, quem tá com a gente aí?
4: Menina, é a menina Thaís.
2: Thaís. Você tá aí, Tatá? Bom dia, meu amor.
5: Oi, bom dia.
2: Fica aí, Tatá, que eu vou precisar dos dois últimos números. Você anotou?
5: Os dois últimos não, eu tenho os primeiros.
2: Nossa, não, eu preciso, não, tem não, que anotar não, os quatro. Peraí. Hoje, gente. Realmente.
3: Oh, meu Deus!
2: Tô tentando ajudar vocês,
4: olha,
2: mas tá franca, difícil, gente.
4: Francamente.
3: Oh, gente.
4: Meu Deus.
3: É quinhentão, gente.
4: Que fase.
3: Dá pra fazer muita coisa
4: Deus.
3: Aí no final de semana, quinhentão,
2: pois
3: Fabiano.
2: É.
4: O quê?
2: A gente precisa colocar o Pablo no ar, porque a gente já selecionou ele. Ele vai falar e depois vamos com ela. Vamos ver. Os dois, gente, o negócio, eu já falei, a falo desde a abertura do programa. Tem que anotar os quatro números. Só vamos saber na hora que lugar, que estado que vai abrir o cofre.
4: Exatamente.
2: Se anotou só dois, vou fazer outras coisas, vai perder. Se a gente ligar pra você, não tiver os quatro números, não vai ganhar, entendeu? Então, tem que anotar, porque vai ser, são números que são falados ao longo do programa, você tem que anotar bonitinho, tá participando, gente? Rapadura é doce, mas não é mole não, hein?
4: Eu concordo, em gênero, número é grau. Olha, deu a linha, hein? Olha aí, deu a linha.
2: Não
4: estamos
2: conseguindo falar com ele. Vamos tentar falar de um celular, gente.
4: Ô, meu pai.
2: Isso, vamos pegar o celular e
4: exatamente.
2: A gente põe aqui no Viva Voz, porque o negócio é entregar esse cartão.
4: Eu também acho.
2: Ô,
4: Caete, tu sabe, a Vic teve aí, né? Vic, nossa locutora aqui, teve aí em BH.
2: A Vic tá apaixonada por Belo Horizonte, gente.
4: Exato. Ela trouxe pra mim um negocinho, rapaz, mais pra frente pra gente beber. Eu botei lá no meu Instagram.
2: Lá, é o que? Uma cachaçinha?
4: É, meu amor, é uma coisa linda. Você não tem noção. Eu tô até preocupado, porque eu botei ali, já podemos falar sobre isso? Porque depois da minha saída aqui, meu amor, é só na segunda, né? Então aí a gente já pode falar mais sobre isso.
2: Acho que Pablo tá no Viva Voz. Bom dia, Pablo!
6: Bom dia,
2: Caete. Tão ouvindo bem aí o Pablo, gente? Aumenta bem aí.
4: Isso.
2: Fala um bom dia de novo aqui, Pablo. Seja bem-vindo, viu, meu amor?
4: Bom dia, meu querido.
2: Eu preciso dos dois primeiros números, vamos lá.
6: Os dois primeiros números são 5 e 1.
2: 5 e 1.
4: Isso.
2: Fabiana, agora coordena daí, meu amor.
4: Deixa comigo. Ô, Thaís, você tá boa?
5: Oi.
4: Você tá boa, meu amor? Qual que é o bairro? Madureira, né?
5: Madureira.
4: Isso, eu gosto muito de Madureira. Adoro Madureira. Inclusive, vou aí na casa de um amigo hoje, entendeu? Pra tomar um negocinho mais pra frente e comer uma barriguinha de porco, tá, meu amor? Olha aqui, fala comigo. Você anotou quais os números? Fala pra mim.
5: 23.
2: 5123.
4: Entendi.
2: Marcelo,
4: deixa eu ver aqui.
2: Vamos lá. Um ouvinte depende do outro. O Pablo tá dependendo dela.
4: Isso.
2: E aí? Não deu,
4: ah,
2: gente.
4: Meu pai do céu. Ah, meu
2: não
4: pai.
2: Não abriu, meu não. 5184 era o número correto hoje. Sempre falo aqui, um ouvinte depende do outro, viu? Gente. Tem que anotar os quatro números. Vocês não vão saber que é o estado que vai abrir. É só no final que eu vou falar. Então, você gosta do programa, tem que ouvir o programa todo com foninho no ouvido e anotando os números. Isso. Mas não tem problema, não. Semana que vem, vocês se inscrevam de novo. Tem mais cartão com R$500. E Fabiano, obrigada, meu Rio, que eu amo. Obrigado pela sua participação com a gente aqui, viu, lindeza?
4: Obrigado, coração. Muito obrigado, Marcelão. Você é 10 de 10, meu querido.
3: Tamo junto, Fabiano.
4: 10 de 10, parabéns, meu querido. Você é 10 de 10. Sou fã do trabalho do amigo, ok? Sou fã do trabalho do amigo.
3: Caiete.
4: Ô, querido. Caiete, espero você na segunda-feira aqui, tá bom? Pra gente trocar aquela ideia de novo.
2: Se Deus quiser. No ar, segunda-feira no ar, cedinho com vocês. Fiquem com Deus, meu Rio. Um ótimo final de semana. E aqui em BH, a gente segue até o meio-dia. Tchau, gente!
4: Beijo, coração!

0: aqui não acabou não, gente. Segue até o meu dia. Já já tem Arthur Belmonte com a gente. Ele que estreia no Estrelas da Casa, tá contando curiosidades do programa. Olha, gente, essa entrevista, esse bate-papo tá imperdível, viu? E tem também prêmios, né? Tem karaokê?
1: Tem karaokê daqui a pouquinho, Cacá. 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
1: Gente, você acha que ciúme faz parte do relacionamento ou é pura insegurança? Hein? Já mandou seu áudio pra gente? 31992360714. Pode falar com a gente. Você acha que ciúme demais é excessivo, atrapalha uma relação? Ciúme faz parte? Você é desapegado ou desapegada? Tem ciúme de nada? Ai, livre e solta pelo vento. Cabelos ao vento e vambora. Conta pra gente, viu? Temos áudio?
2: Temos sim, Cacá.
1: Bora ouvir.
3: Bom dia, Caiete.
1: Bom dia, meu amor.
3: Bom dia, Fabiano do Rio. Bom dia, Marcelo.
2: Bom dia.
3: Bom, eu acho que o ciúme faz parte do relacionamento até certo ponto.
1: Ah.
3: Tem que ser, tipo, moderado, né?
1: Sim.
3: Não pode ser um ciúme que o homem também não pode nem olhar pro lado. Uai, não. Então, assim, por exemplo, eu acho que tem que ser meio termo.
1: Sim.
3: Um pouquinho de ciúme a gente tem que ter, né?
1: Faz parte.
3: Né, eu acho que tem que ter. Uhum. Mas não demais, né? Senão fica
1: doentio, ninguém merece. Sufocar a pessoa, não dá.
3: Né? Porque eu tava com meu namorado numa resenha, né?
1: Sim.
3: Aí chegou uma doidinha lá que ficou assim, um pouco demais, né? Aí eu falei com ele assim: você fala, eu falo. Eu falei: não, vou deixar que eu falar. Que ela tava tipo extrapolando, né?
1: Oh.
3: Aí eu me segurei a onda e tudo se resolveu. Mas eu acho que um pouco de ciúme a gente tem que ter, mas não demais. Senão estraga qualquer relação. Não é bom ter muito ciúme, não.
1: E
3: é isso, a minha opinião. Pela FM, todo mundo se encontra aqui. Oh, tô boa não, hein, Caete?
1: Tô ótima. Beijo, meu amor.
3: Feliz Novo Recanto contar.
1: Novo Recanto é tudo nosso. Um beijo pra você. Tem mais um?
2: Temos mais aqui.
1: Bora ouvir.
4: Bom dia,
1: meu amor.
4: Meus amores. Cacaça linda, Marcelão.
1: Oi, meu bem.
4: Fabián, Iracema do Jardim América.
1: Tudo nosso.
4: E eu vou falar uma coisa aqui sobre esse tema aí. Vou falar o que eu vivi na pele. Ciúmes nem sempre é amor. É medo de você descobrir o que a pessoa está fazendo e ela quer colocar a culpa em você.
1: Olha,
4: falo
1: isso.
4: Porque eu vivi isso. O meu ex vivia tendo ciúme de tudo.
1: Uhum.
4: Nem em festa de aniversário ele me entregava os convites. Não era amor, não, tá? Era só medo de eu descobrir que eu era uma corna.
1: Que
4: uma
1: isso,
4: chifruda, sendo ajudada pela própria família dele. Então, cuidado com ciúme excessivo. Porque muitas das vezes não é ciúme. É só medo de você descobrir que você que tá levando o chifre e ele tá procurando uma desculpa pra colocar a culpa em você.
1: Menina.
4: BH, a gente se encontra aqui.
1: Olha. Mas a gente tem que entender também que certas situações é livramento, né, gente?
2: Tem isso também, Cacá.
1: É o livramento. A gente tem que pensar muito por esse lado também, viu? E agradecer que seu anjo da guarda não dormiu, meu amor. Tá? 31 99236-0714. Já a gente ouve mais alto.

0: Pelos demais, Henrique Castro, não tem jeito.
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3: Gente, de volta agora no Sofá Especial. Tô recebendo uma pessoa que eu admiro, um dos maiores cantores desse Brasil. Sim, senhor, meu amor, está representando Minas no maior reality musical, gente. Simplesmente da TV Globo, estrelas da casa. Senhoras e senhores, Arthur Belmonte!
4: Fala comigo, Cassino da Caiete. Alô, Cacá, muito obrigado pelo espaço. Muito obrigado mais uma vez pelo convite, por tudo. É um prazer estar aqui, é uma honra estar aqui com você novamente.
3: Eu que tô muito feliz. Você já tem mais de 15 anos de música, né? Tu desde criança cantando. Como é que você descobriu a música na sua vida?
4: Ah, tenho. Desde os 8 anos de idade, eu comecei meus primeiros passos no violão. Profissionalmente mesmo foi mais pra frente. Mas desde sempre a música corre nas veias e tá na minha vida, assim, desde sempre.
3: Agora, o que é mais difícil pra você? Encarar um reality ou cantar pro Brasil inteiro, hein? O que tá sendo mais desafiador pra você até agora?
4: Eu acredito que nesse momento, exatamente nesse momento, o mais difícil não é nenhum desses dois. O mais difícil vai ser ficar longe da minha bebezinha.
3: Ai, meu Deus, é verdade!
4: Da minha bebezinha de 4 meses. E em segundo lugar.
3: Mas é por ela também,
4: é
3: né?
4: É por ela. E pela em segundo família, lugar, né? Cantar pro Belo.
3: Como é que foi esse encontro? Quando você bateu assim, pardeu de cara com o Belo assim, que ele vai ser o mentor de vocês, né?
4: Sim, sim. O Belo vai ser o mentor do pagode na casa.
3: E então, o Júnior do pop,
4: isso,
3: né?
4: Isso mesmo.
3: E a Anitta, a conselheira, que já disse que não vai ser boazinha não, hein? Ela já gravou um VT falando que ela vai ser brava.
4: Exatamente. Pra quem já viu o documentário da Anitta, os conteúdos da Anitta, a Anitta é linha dura. É. Então vamos esperar isso aí dela. É, pra cantar pro Belo, foi uma experiência nova. Vocês viram aí nas chamadas, né, da Rede Globo. Assim, dá aquele nervosismo. Mas o homem, a presença do homem é tão marcante que ele deixa o clima leve.
3: Ele
4: então
3: é
4: a gente fica confortável em cantar até Belo pro Belo.
3: É maravilhoso. Eu tive muito com ele no programa do Netinho de Paula, que era o concurso nacional de pagode.
4: Sim.
3: Então a gente se encontrava muito. Ele é um amor, ele é muito profissional, né? Ele, o Prateado, que sempre produziu os trabalhos dele. Mas o que que tá sendo mais desafiador pra você? O que que o mineiro tem? Porque eu tô vendo que você tá muito de destaque nas chamadas. Desculpa, Brasil, mas é o mineiro destacando nas chamadas. Desculpa. O que que você vai levar que é o diferencial do mineiro no pagode pro Brasil conhecer, hein, Arthur?
4: Cacá, aquele jeitinho mineiro, esse jeitinho de abraçar, de chegar. A gente chega devagarinho, mas a gente destaca a nossa energia, a alegria, a forma de acolher os participantes, sabe, da gente interagir, nosso temperinho mineiro,
3: que
4: né?
3: Que é só nosso.
4: Exatamente. Como diria nosso querido Alexandre Pires, esse tempero uai é bom demais. Eu acho que é aí que a gente chega, com esse jeitinho gostoso, que o Brasil vai se apaixonar mais uma vez, se
3: nossa,
4: Deus quiser.
3: Eu tenho certeza. Bom, vamos ver uma musiquinha?
4: Claro, vamos.
3: A gente
4: vamos.
3: Volta já com esse representante mineiro, o único representante mineiro no Estrelas da Casa. Dá um orgulho danado. Arthur Belmonte, já no cassino.
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0: De volta aqui com esse homem maravilhoso. Bom, confinamento a gente já sabe, né? Você vai estar lá confinado com um monte de artistas também do pagode, do pop, né? Conviver com essa turma inteira também é um desafio, é um aprendizado,
1: sim,
0: né?
1: Sim.
0: Mas o que que pode te tirar do eixo? Que você fala assim, isso aqui eu não vou trabalhar porque eu quero mostrar só um lado bom, porque é um confinamento, não deixa, sim, de ser. E é na mesma casa do Big Brother, né?
1: Exatamente, exatamente. É a mesma…
0: Como é que você trabalha na sua cabeça pra isso?
1: É a mesma, é aquela mesma dinâmica, porém musical.
0: Sim!
1: O foco na música.
0: Não deixa de ter um, né, um confinamento com pessoas que você não conhece,
1: sim,
0: né?
1: Sim, sim. É, eu acredito que os conflitos vão sim acontecer. O nosso foco principal vai ser a música, vai ser o pagode, a musicalidade. Mas essa questão interpessoal, esses conflitos vão acontecer, principalmente porque são personalidades diferentes até dentro do pagode.
0: Sim.
1: Então, eu acredito que ocorra sim esse choque, né, entre o pagode e o pop, mas dentro do pagode eu acredito que também vai ter alguma coisa. Então, fiquem de olho, entendeu? Porque o mineiro aqui também não vai dar mole pro resto da galera, não.
0: O que que você busca de um reality show desse? Porque a gente sabe que vai ser formado um grupo, mas como pessoa, como artista, Arthur Belmonte, por que que você busca esse reality show?
1: O Estrelas da Casa chegou pra mim como uma oportunidade, e uma oportunidade de realização de um sonho. Eu sempre assistia show de calouros, eu sempre via na televisão, sempre via tudo isso, me imaginava naquele cenário. E hoje poder estar vivendo isso da forma como eu tô vivendo, tá sendo mágico. Então, além de uma realização de um sonho, assim, pessoal, é também profissional. São mais de 12 anos de carreira musical no pagode. E
0: trabalho sério, árduo.
1: Sério, árduo.
0: Que eu já te vi muitas vezes, por presença, pra mostrar o seu trabalho.
1: Exatamente,
0: ali.
1: Exatamente. A gente vai, como você mesma já viu, embaixo de chuva, de sol,
0: eu também,
1: sereno.
0: A gente precisa se mostrar, né?
1: Exatamente.
0: Quem não é visto não é lembrado. Então vambora.
1: Exatamente. E ter esse trabalho reconhecido nacionalmente. É
0: a
1: uma
0: TV
1: honra.
0: Globo,
1: TV,
0: né? Globo. A maior emissora do país.
1: Nossa, a gente tem aí a faca e o queijo na mão, literalmente. Então, eu pretendo representar muito bem meu estado, dar tudo de mim. A gente costuma dizer que é só dar chão pra gente pisar que a gente vai.
0: Ai, que fofo.
1: E a Rede Globo, a toda a rede, né, a todo conglomerado, tem me dado muita estrutura e eu tô utilizando muito bem disso. Tô dando o melhor de mim. E por enquanto vocês já estão vendo aí nas chamadas da Globo. A gente tá tendo um destaquezinho legal. E eu espero que vocês também me acolham enquanto eu estiver lá na casa. E vamos que vamos, que contem comigo pra tudo.
0: Nós vamos te acolher muito. Aliás, eu desejo a você toda sorte, um chão de estrelas.
1: Muito obrigado.
0: É o nosso campeão. Eu tenho certeza que você vai colher tanta coisa boa depois que passar esse reality.
1: Amém, amém.
0: Tá deixando sua filhota em casa, sua esposa, sua família. Mas a gente sabe que é por um bom motivo.
1: Exatamente,
0: né?
1: Exatamente. E no futuro, minha querida Bela Flor vai ver tudo, vai entender o que o papai foi fazer ali. E por enquanto a saudade vai ficar mais em mim, né? Porque todo mundo vai conseguir me ver pela TV.
0: É verdade.
1: Entendeu? Acompanhe a partir do dia 25 de agosto na Rede Globo, entendeu? Horário nobre. Acompanhe lá tudo direitinho. Vocês vão me ver lá naquela casa, entendeu? Mostrando o que o mineiro tem.
0: Então aproveite e convide todo mundo pra interagir com você durante o reality. Vambora!
1: Exatamente, pessoal. Convido todos vocês, tá? Aqui é Arthur Belmonte, natural de Belo Horizonte, Minas Gerais, região noroeste.
0: Amém!
1: Entendeu? Chamando toda Minas Gerais para acompanhar o programa a partir do dia 25 de agosto na TV Globo, entendeu? Votem também pelo G-Show, por todas as mídias ali da Globo, pelo Instagram, acompanhem lá, @

0: Arthur Belmonte. Arthur é com TH e Belmonte é com TE no final. Então acompanhem tudo lá, curtam bastante, interajam bastante, porque é a força de vocês que vai me ajudar a estar lá dentro da casa. Lá eu faço minha parte, mas eu preciso de vocês também. Então
1: muito
0: vamos que vamos.
1: Bom, chão de estrelas, meu amor. Sucesso, já estamos aqui, ó. Já ganhou. Já ganhou. Arthur Belmonte, um beijo. Fica com Deus e até a próxima. E a gente volta já no cassino.

0: Sorriso Maroto, Ferrugem com o grupo Pensadeus por aqui na sua BH.
1: Karaokê do Cassino.
2: Meu amor, agora é hora de cantar e nos encantar. Quem vai cantar com a gente, Marcelo?
0: É a Evanilde.
2: Evanilde, bom dia, meu amor. A gente começa e você vai, faz quando tá na sua casa, no seu banheiro, dando seu show. E vamos que vamos, tá bom?
3: Bora.
2: Bora.
0: A música é o P do Pecado, hein?
2: Ah, mas tá muito fácil.
0: Fácil demais, né, cara?
2: A gente ajuda ela aqui, eu vou de bolete.
0: Vamos lá, então. Bora.

0: Opa, 10, 10 de 10 pra você, meu amor. Você brilhou, tá? Quer mandar seu beijinho?
1: Quero, pro Alexandre, meu esposo, e pros meus filhos, Davi e Pedro, pra sustentar a rádio. Amo vocês todos os dias.
0: Muito obrigada pelo esse carinho com a gente. Você ganhou um presente, o que ela tá levando, Marcelo?
2: Ganhou aqui uma caixa de som Speak Drive e também o copo coffee da BHFM, Cacá.
0: Opa! Um beijo pra você, um ótimo fim de semana pra você e família, viu? Um
1: beijo!
2: 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Cacá, daqui a pouquinho tem resultado de promoção também, sequência premiada.

0: dois ouvintes? Isso mesmo, Marcelo?
1: Dois ouvintes, Cacá, ó. Cartão com crédito no valor de R$1.000.
0: Pra você comprar o que você quiser. 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Não tá participando ainda? 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
1: Isso.
0: 3 artistas, faz a inscrição bonitinho. Que quem sabe semana que vem é seu nominho que vai ser falado aqui. 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
1: É isso, Cacá. Tá bombando por aqui.
2: Meu amor, bombando o tema, Marcelinho. Tá todo mundo respondendo sobre ciúme, se faz ou não parte do relacionamento. Agora, a maioria da galera que participou hoje tem uma gotinha de ciúme, sim.
3: Tem.
2: Ou então foi vítima de um ciúmes excessivo. Então, fica o alerta aí, tá bom? Porque tudo que é demais estraga o caldo entorna, tá? Pense nisso.
1: É isso. Daqui a pouquinho tem um ouvinte pra falar com a gente por aqui na BHFM. Tá valendo prêmio, hein, ó. 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Bora, Cacá? Bora?
2: Bora, já. BHFM 11:39. 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
2: E aí, melhor ouvinte do mundo, curtindo muito o seu fim de semana. Ana Júlia Goulart por aqui. Bora de agenda? Manhã continua no samba, viu, gente? Depois do sucesso da primeira edição, o Clareou volta à BH valorizando esse ritmo que sempre esteve presente na carreira de Ivete Sangalo. A cantora entrega toda a energia ao público entoando clássicos do samba, do pagode e, por que não, do axé e da carreira dela, no embalo dos acordes do ritmo mais querido do Brasil. É o Clareou de Ivete Sangalo que desembarca por aqui no dia 19 de setembro na área externa do Mineirinho. 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Eu sou Ana Júlia Goulart, te deixo por dentro de tudo que rola na programação cultural aqui de BH. 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
1: Mas eu me mordo de ciúmes. E aí, como é que é o ciúmes dentro da relação? Você acha que ele faz parte? Você acha que sufoca, atrapalha? Você é desapegado ou desapegada? Como é que é isso com relação a ciúmes, hein? Vamos ouvir?
2: Vamos ouvir, Cacá.
1: Temos áudio, claro.
2: Temos aqui um áudio premiado, inclusive.
3: Adoro. Bom dia, BH. Eu sou a Cássia. Fala aqui do bairro Caiapós, em Contagem.
1: Tudo nosso.
3: E sobre o tema de hoje, eu acho que o ciúme, ele tem que ter uma dose equilibrada. Ciúme demais não faz bem para nenhum relacionamento. Eu já fui a louca do ciúme, mas hoje em dia eu tenho uma pessoa que me passa total segurança, então isso deixa pra lá, né? Então, se amem mais, menos ciúmes e dá tudo certo no relacionamento.
1: Isso aí.
3: Um beijo.
1: Beijo.
2: Cacá, ela mandou a letra, hein?
1: Não, e assim, as pessoas estão, não estão com isso. Gente, a gente tem muito problema também pra ficar pensando, né? Pra trazer mais um pra relação. Tem que ter um equilíbrio, gente. Equilíbrio na vida é tudo. Principalmente uma relação a dois, viu? Tem mais áudio?
2: Temos aqui a galera que tá chegando junto com a gente por aqui. Ela participou, Cacá, e faturou, ó. Par de ingressos, setor VIP pra curtir. Eba! O show da turnê Bem Black de Thiaguinho com o Péricles. 17 de outubro, 3 da tarde, na área externa do Mineirinho, classificação 18 anos. Cássia, se deu bem. 5 dias úteis pra retirar aqui seu prêmio, tá? De segunda a sexta, de 10 a meio-dia e de 13 às 17 horas. Daqui a pouquinho tem mais áudio, Cacá?
1: Nossa, meu amor, 31 99236.

0: Cassino da Caete, Cacá.
1: Menino, você brilhou, tá, querido?
0: Oh, obrigado.
1: 5 estrelinhas no caderninho que a gente já vai garimbar pra você.
0: Opa.
1: Pode tomar sua cervejinha que tá liberada tá. E merece.
0: Oba!
2: Brilhou.
0: Opa. Obrigado, obrigado, Cacá. E aqui se deu bem aqui agora. Olha, um cartão com crédito no valor de R$1.000. Dois, na verdade.
1: Ai, meu Deus. 2 ou 20. Sequência premiada, meu amor. O resultado agora tá participando? Cruza o dedinho aí. Vamos lá, Marcelo. Quem tá levando?
0: Ó, os ganhadores da terceira semana da promoção Sequência Premiada de agosto são, atenção, é você.
1: Ai, meu Deus.
0: É você, Andréia. Final do telefone 96 do bairro Jardim das Alterosas.
1: Parabéns, Andréia.
0: Cartãozão com R$1.000, hein? E agora, você, o segundo. Wagner, final do telefone 01 do Novo Arão. Reis, parabéns, André. E Wagner?
1: Parabéns, Wagner.
0: Segunda-feira, a equipe de promoção vai entrar em contato com vocês aí. Você que não foi premiado, fica triste não, né? Até o final de agosto tem mais, aí semana que vem tem mais, Cacá.
1: Sábado que vem tem mais 2 nomes e pode ser o seu, hein? Corra lá, bhfm.com.br. Saiba como participar. É muito fácil com esse premiado, né, Marcelo?
0: Exatamente.
1: Muito fácil, gente.
0: Anota aí 3 músicas ou 3 artistas, cola no site da BH.
1: Na sequência ali, bonitinho.
0: Isso, direito, sem interrupções.
1: Sem interrupções, tá?
0: E aí?
1: Vai lá, responde a perguntinha facinha. bhfm.com.br e já tá participando. Boa sorte. Meu amor, agora é hora de eu falar pra você. 11h57, você quer manicure, viu? 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
0: Muito bem, vamos nessa, porque ele já está presente aqui, o Will com rebobina.
1: Eu vou pesar ele hoje, que esse menino tá comendo direito, tá? Tá é. Só na gandaia.
0: Eu tô
1: só
0: vendo.
1: Só gandaia.
0: Eu tô vendo.
1: Mas no Instagram dele é só cupim na mão. É impressionante. Eu fico cansada. Cada foto é um cupim diferente, é um trem diferente, é um cenário diferente.
0: Oh, meu Deus. Oh, Will, você toma jeito. Então.
1: Não, juntou com Giovana, com a Ana Júlia. Ih, acabou. Lohana, acabou bem.
0: Não tem jeito, não
1: bom,
0: tem jeito.
1: Vocês. O fim de semana maravilhoso. Segunda-feira estamos aqui de volta, os meninos. Marcela vai lojinha às 5 da manhã com a Ana Júlia, não é isso? Com a Jujubinha. 7 eu chego, vou trazer pãozinho em segunda, tá bom?
0: Opa!
1: Pãozinho fresquinho.
0: Ai, é bom,
1: 7 eu e Giovaninha chegamos aqui e você tem um final de semana abençoado, maravilhoso. Beba bastante água porque o tempo tá seco, viu? Vai beber também, não vai despedir do mundo achando não que amanhã é domingo e segunda você tem trabalho, tá, meu lindo? Fique com Deus. Até segunda, porque eu não tô boa não em Brasil. Tô ótima. Fui.
0: Vai de que hoje, danada?
1: Vou de patins.
0: Patins?
1: Uhum.
0: Não, como é que é isso?
1: Não tem a Suzy patinadora? Tô lançando a minha boneca Halloween, Caete patinadora. Abriu a caixa, Suzy.
0: 11h58.

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agora aqui Luan Santana. Que estouro, hein, gente? O fenômeno do sertanejo lá de 2013, cê topa. A voz dele, Luan Santana. Essa música aí foi lançada no grandioso projeto Nosso Tempo é Hoje. Essa faixa parou o rádio no Brasil inteiro com esse refrão.

chiclete que todo mundo canta até hoje, né? Ó, esse é o Rebobina aqui na Sua BH, tarde de sabadão, você tá fazendo o que? Almoçando, vai com a família, tá no carro dirigindo, obrigado pela carona, vem junto com a gente aqui na BH. Ó, e pra não deixar ninguém parado, nessa edição do Rebobina, tá chegando o inesquecível MC Sapão, e esse mega hit lá de 2014, vou desafiar você. Essa música, gente, além de dominar as pistas e o topo das paradas no país, essa pancada explodiu na TV como trilha sonora da novela Malhação da TV Globo, lembra? Pois é, aumenta o som e vem! É o Rebobina aqui.

0: pegar a pichote Coisas do Amor, finalizando o Rebobina desse sabadão. E aí, curtiu? Matou saudade? Sei que você matou. Ó, Rebobina volta amanhã, no domingão, a partir do meio-dia, também aqui na sua BH. Você não vai perder, né? Ó, e não vai perder também o seguinte: Pagode, TV e o Pichote. 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

E aí, galera, tá tudo certo nesse fim de semana? Eu sou a Lohana Lima e tô chegando com notícias. Bora saber o que tá rolando? #BH No próximo dia 27 de agosto, o Museu de Ciências Naturais da PUC Minas vai promover uma noite especial dedicada à observação do eclipse lunar. O evento convida o público a acompanhar o fenômeno astronômico, contando com telescópios preparados e sessões temáticas no planetário. A programação de observação terá início às 6:30 da noite do dia 27 de agosto e vai se estender durante a madrugada até às 3 da manhã do dia seguinte. O ápice do eclipse está previsto para acontecer à 1 da manhã. Além da observação no espaço externo com telescópios, o público poderá participar de 4 sessões especiais no planetário, focadas em explicar de forma didática e imersiva a mecânica celeste do eclipse. Os ingressos são limitados e a organização recomenda a compra antecipada. As entradas podem ser adquiridas tanto pelo site oficial do Museu PUC Minas, em museu.pucminas.br, quanto na bilheteria física na portaria do evento. Esse foi o #BH e eu volto a qualquer momento aqui na programação com mais informações. 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

0: mais 45 minutos de música pra você que tá colado com a gente nesse final de semana. Eu já te conto, anota aí a sequência premiada, hein? 3 músicas ou 3 artistas na sequência. Vai no site ou no app. Partiu? Eu sou o Will e tamo junto. Vem que tem.
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1: 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Muito obrigado.
2: Essa marcou gerações. Quem sabe solta a voz, canta com a gente assim, ó.

Mega, sorriso maroto, Alexandre Pires, quando é amor dói demais depois do prazer. Tá rolando aqui 45 minutos de música e você anotando a sequência premiada nesse mês de agosto. Olha, eu te conto, hein? Você pode faturar um cartão com crédito de R$1.000. E o melhor, todo sábado serão dois ganhadores. 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Você pode participar o dia todo. Anota aí corretamente o nome de três músicas ou três artistas que você ouviu em sequência. Depois corre no nosso site, lembrando, hein, sequência. 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Quanto mais sequências você anotar, mais chances tem de ser um dos ganhadores do cartão de crédito de R$1.000.

minha gata. Simone Mendes, intimidade zero, é? Intimidade zero, tá rolando pra você 45 minutos de música no seu final de semana, sabadão com as melhores. Você sabe que é aqui na BH. Inclusive, daqui a pouquinho tem num pagodinho da BH, uma hora com o melhor do pagode, pra você que tá colado com a gente em 102.1, site, aplicativo, Alexa, TV por assinatura. Aí vem com a gente, bora aproveitar mais uma pra você anotar. Menos é mais, champanhe aqui na BH.

Sorriso Maroto, Ferrugem e Grupo Benz Adeus. Fechando aqui os 45 minutos de música. E a pergunta que não quer calar é a seguinte, ó.

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1: Opa, de volta naquela movimentação boa. Emerson Reis por aqui, é direto dele, da economia. 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
3: Você já ouviu falar em emprego verde? São profissões e atividades que, além de gerar trabalho e renda, ajudam a preservar o meio ambiente e construir uma economia mais sustentável. E isso já está acontecendo em Belo Horizonte. Um exemplo é o Recicla-On, que capacita cooperados para recuperar componentes de equipamentos eletrônicos, agregando valor ao material que seria descartado. E tem também curso gratuito de instalação de energia solar fotovoltaica, preparando profissionais para um mercado que só cresce. Ou seja, cuidar do planeta também pode significar criar oportunidades, gerar renda e abrir portas para o futuro. Fique ligado, porque a sustentabilidade pode e já está criando várias oportunidades. Tem mais bons exemplos como esse? Me conta lá no arroba Silvia Castro.

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1: Fala comigo, BH. Ótima tarde, bom sabadão pra você que tá colado com a gente em 102.1 no radinho aí, no FM também tá com a gente, tá no site, aplicativo Alexa, TV por assinatura, vem junto, tá no ar no Pagodinho da BH. E eu te conto que nessa próxima hora tem o melhor do pagode pra você. Tem, velho?

0: WhatsApp também, né? Anota aí na sua agenda, 31992360714. Ó, pra começar do jeito que a gente gosta.
1: Que a festa é nossa.
0: Ei, Periclão. Bora, até que durou, né?

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1: Eu quero ouvir vocês cantando com muita energia. Dá essa moral pra gente.
2: E é bonito, né?

Lance solto com boca louca, que situação, melhor amiga da minha namorada e ex-namorada. Ó, é melhor amiga da minha namorada e ex-namorada? Aí tem, hein? Aí tem o melhor do pagode aqui na sua BH. Você tá fazendo o que nesse sabadão? Tá ajeitando a casa de oficial da faxina, né? Por que não? Vem junto com a gente aqui na BH, participa. É o No Pagodinho da BH até as 3 com o melhor do pagode. E bora com mais uma que tá chegando aqui dele. Ferrugem, Arco e Flecha, na sua BH.

Da BH, tarde de sabadão, você tá curtindo a BH aí, tá aproveitando? Maravilha aí, bom ter sua companhia. Ó, e bom também é você ficar ligado aqui nas promoções da sua BH, você tá sabendo, né? 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
2: BH 2:35.

0: de semana com as melhores do pagode. É, você curtiu aí o Vitinho, Iceberg. E a gente segue, claro, com as melhores do pagode pra você. Mais uma agora, nessa parceria que ficou sensacional. É, menos é mais com o João Gomes. Foi bom, mas foi ontem. Aqui,
1: foi
0: na
1: bom,
0: sua
1: mas
0: VH.
1: Foi ontem, bebê.

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1: Na BH, o Mamuzinho, Desejo de Amar, Deixa Eu Te Amar, finalizando bem no Pagodinho da BH desse final de semana. Desse final de semana não, porque amanhã, domingão, tem mais. Finalizando nesse sábado. Mas aqui, ó, te convido que amanhã, mais no Pagodinho da BH, às 14h. Você não vai perder, né? Fica ligado com a gente e sempre aqui com os melhores eventos. 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No Pagodinho da BH, de volta amanhã, então, a partir das 14h. Combinado? BH 2h58.
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3: O que é destaque? Agora. E aí, galera, tá tudo certo nesse fim de semana? Eu sou a Lohana Lima e tô chegando com notícias. Bora saber o que tá rolando?
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3: A Prefeitura de Belo Horizonte regulamentou os valores para os passeios de barco na Lagoa da Pampulha. Segundo a publicação no Diário Oficial do Município, o valor da passagem inteira será de R$20 e a meia entrada R$10. Moradores de BH que comprovarem a residência na cidade terão desconto e vão pagar R$12. Pessoas inscritas no Cade Único, crianças de até 12 anos, grupos de alunos e pessoas atendidas por instituições públicas terão direito à gratuidade. Também tem direito à meia entrada, jovens de 13 a 20 anos, idosos, pessoas com deficiência e estudantes de 21 a 59 anos, mediante comprovação. De acordo com o executivo da capital, agora, a Belotur, a empresa municipal de turismo de Belo Horizonte, ainda vai regulamentar o procedimento de venda dos ingressos e as reservas dos passeios.
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3: Esse foi o Hashtag BH e eu volto a qualquer momento aqui na programação com mais informações. 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

0: que eu não sou de ligar.
1: Não ligue, hein?
0: Pelo amor de Deus.
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1: Essa é a sua BH em 102.1, Jorge e Matheus com as 5 regras. Tá rolando pra você 45 minutos de música. E a galera tá com a gente, meu amigo Anderson, tá ligado aqui na BH e tá curtindo os 45 minutos de música. Valeu, hein? Bora com mais um, Anderson. Pericles e Ferrugem, final de tarde aqui na BH.

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2: 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BH 11 pras 4.
3: Tem alô no WhatsApp.
2: Tem alô pra galera que tá com a gente. A Maria tá no Jardim Vitória e o Reinaldo também tá no Sagrada Família.
3: Tem alô no Instagram.
2: Gabi Lima 94, Toches, Underline e Vicente José também tá na BH. Valeu.

0: Cachorro também pode fazer parte do tratamento. Num hospital em Santos, no estado de São Paulo, cães treinados visitam pacientes internados e os efeitos foram surpreendentes. O contato com os animais reduziu a pressão arterial, a frequência cardíaca e o cortisol, o hormônio do estresse, além de estimular a ocitocina, ligada à sensação de segurança e bem-estar. E tem mais. Por alguns minutos, o paciente deixa de ser prontuário e volta a ser pessoa. A terapia assistida por animais já é usada em hospitais como complemento ao tratamento convencional, porque às vezes acolhimento também faz parte da cura. E esse vem com quatro patas. Tem mais boas notícias como essa? Me conta lá no @SilviaCastroDC.
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0: 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BH 3:56.
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5: A alimentação saudável é o novo desafio. Segundo um novo relatório da ONU, o número de pessoas que passam fome no mundo caiu pelo terceiro ano consecutivo. A diminuição foi impulsionada principalmente pela melhora nos índices da Ásia, América Latina e Caribe, com destaque para a Índia, onde a fome caiu para menos de 10% das pessoas. Por outro lado, a qualidade das refeições tem preocupado. Cerca de um em cada três pessoas, ou seja, quase 3 bilhões de pessoas, ainda não tem condições de arcar com uma alimentação saudável, e isso se deve muito aos custos elevados de alimentos de qualidade. Alimentos à base de amido e cereais são mais baratos que carne, verduras, frutas e laticínios. Não seria o caso de investir mais em hortas comunitárias e apoiar os pequenos produtores? Me conta lá no @SilviaCastroDC.
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1: BH 1 para as 4.
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0: gostosa no sabadão, aqui da 102.1. Tá no site, aplicativo, Alexa, TV por assinatura. Bom ter sua companhia. Vem junto com a gente que chegamos. Chegamos porque ele tá comigo, DJ Brinquinho. Fala comigo, Brinquinho. Boa tarde.
1: Opa, boa tarde, boa tarde, boa tarde pra você que tá ligadinho aqui com a gente.
0: Boa.
1: Começando agora o baile da BH com o melhor do funk. Claro, comigo, DJ Brinquinho. Vambora.

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0: 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Daqui a pouquinho estamos de volta com mais Baile da BH, não é isso, Brinquinho?
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0: Fechou, então. Daqui a pouquinho. BH 4:30.
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9: BH 432.
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1: Que é isso? A primeira hora, na verdade, do Baile da BH passou voando, mas calma que tem mais, tá? Fica ligado aqui na BH. 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Eu sou o Will, fico por aqui. Vem aí a Bárbara Mello com a segunda hora do Baile da BH. Ela e o DJ Brinquinho. Daqui a pouquinho tem mais, né, Brinquinho?
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1: Boa! BH 5 e 1. Tchau.

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3: BH 5 e 3.
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1: Tá rolando o baile da BH pra você com o DJ Brinquinho na sua tarde de sabadão, hein? 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E daqui a pouquinho tem mais baile, né? Isso mesmo, Brinquinho?
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1: Segura aí, daqui a pouco a gente volta, sai daí não. BH 5:32.

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2: BH 535.
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0: Esse é o baile da BH. Que é isso, hein? Que delícia pra fechar a nossa tarde de sabadão. Bem demais. E o baile da BH tá de volta no próximo sabadão, não é isso mesmo, Brinquinho?
1: Todo sábado tem baile da BH, 4 da tarde, aqui em 102.1 BH FM. E claro, eu, DJ Brinquinho, tô aqui com vocês juntinho, hein? Aproveita, vai me seguindo lá, @DJ Brinquinho no Instagram. Pede o teu som, que com certeza a gente vai tocar, tá bom? Até semana que vem, valeu!
0: Valeu, Brinquinho, aquele abraço pra você. Aproveita pra seguir também a gente lá na rede social, @RádioBHFM. Ficar por dentro de todas as promoções também que rolam no Instagram. E se você quiser me seguir também, Bárbara Melo com 2LBH. Vai lá no Instagram, bora, fechando o nosso baile. Daqui a pouco eu tô de volta com o nosso BH sem parar, não sai daí não. BH 6 e 6.
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1: E aí, BH, boa tarde pra você. Na verdade, boa noite já, né? 6:11 já é considerado boa noite. Boa noite pra você. Essa noite deliciosa de sabadão só começando. E pra gente já começar com o pezinho direito, que tá um BH sem parar agora pra você? 2 horas só de músicas, ah, só a sua BH tem pra você. Então pode aumentar o volume, vem comigo porque tá começando o BH sem parar. As melhores, começando com Ferrugem, Casa do Mal. Boa noite.

Almoço com Mari Fernandes pra você aqui na BH, hein? 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Continua rolando e agora tem um som de Henrique Castro e Menos é Mais. É mais.

0: Diego e Vitor Hugo.
1: Beijo de glicose com Diego e Vitor Hugo, mais Jorge Matheus pra você no Sem Parada BH, hein? Boa noite, agora 6h36. Bora chegando com mais músicas, voltável.
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Henrique e Juliano, pra você no BH sem parar, 2 horas só com as melhores músicas sem intervalo, tá? 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Bora com Digo e Léo Santana, hipnotiza!

recadinho que não pode faltar. Cato com Reis a Voz, Pericão pra você aqui na BH, no BH sem parar. Tá rolando pra você 2 horas só de músicas. 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Bora de mais músicas? Agora tem ele, Panda. Boa noite.

Sucesso! Só com ela, Murilo Huff e Matheus Fernandes, pra você aqui na BH. Agora 7h19, tá rolando BH sem parar, 2 horas só com as melhores, hein? Bora chegando com menos é mais, champanhe!

Maiara e Maraíza com Marília Mendonça pra você aqui na BH. Tá rolando BH sem parar agora, 7h35. 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

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Bora de mais músicas? Péricles e Ferrugem. Final de tarde. Boa noite.

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1: Você, 2 horas com as melhores, hein? Que delícia! Fechando! 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BH 8 em ponto.
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0: BH 83.
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11: Terapia é o espetáculo cômico, visceral e surpreendentemente íntimo. Um monólogo de Marcelo Serrado que mistura confissão, sátira e improviso para conduzir o público por uma jornada hilária e algumas vezes dolorida através da mente de um homem que beira o ataque de nervos e de riso. O espetáculo costura relatos pessoais, episódios de pânico, viagens bizarras, crises conjugais e aqueles dilemas existenciais que a gente conhece bem. Hein? Tudo isso num divã escancarado no palco. Bora pro Teatro BH. O espetáculo rola no sábado, 5 de setembro, às 9 da noite. E no domingo, 6, às 7. Os ingressos estão à venda em Eventim. Eu sou Ana Júlia Goulart, te deixo por dentro da programação cultural aqui de BH. 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
12: É inevitável.

Marília Mendonça pra você aqui na BH. Por aqui, só as melhores músicas. E aí, tá anotando a sequência premiada? É, tá valendo, hein? 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Simone!

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rolando sequência premiada. 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Bora chegando com mais música, Henrique Castro e Menos é Mais. Boa noite, BH!

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0: Jorge Henrique Rodrigo com Marília Mendonça pra você aqui na BH. 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BH 8:48.
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0: BH 8:40.

0: 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BH 858.
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2: BH 8:59.
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